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0: 21 horas e 16 minutos.
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0: coisa boa!
1: Gente,
2: viva obrigado, Gonzaga, né?
1: Obrigado. Edson Lima, obrigado, Neto.
3: Neto.
1: Obrigado a você.
3: Só assim pra gente se rever. Ah,
1: não é isso? É.
2: Obrigado, Magnífico. Edson, meu irmão, prazer imenso estar contigo aqui mais uma vez, tá bom? Obrigado. Obrigado, meninas.

0: 21h30.
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0: tá aqui, que honra tá aqui.
1: Deixa eu agradecer muito a sua presença. Num momento tão especial pra gente, quando eu liguei pra esse cara e fiz o convite, ele falou: poxa, Denis, lógico, eu sou fã da Timbalada, eu te vi pequeno, não sei o que, coisa e tal. Ele me viu pequeno, viu, gente? Um amor de pessoa, um talento incrível. Por favor, faça um barulho para JP aqui, na moral.
0: Valeu, uma honra estar aqui, é uma honra estar aqui. Muito obrigado.
1: Deus abençoe, viu?

0: Ai, desce do cavalo, mulher.
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0: 22 horas.
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0: Doutor Gival Dantas. 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
1: Hoje lembrei de você.
0: Eu também.

0: 22 horas e 15 minutos.
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2: 22 horas e 30 minutos.

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0: 22h45.
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1: 23 horas.
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5: Olha a ação, meu irmão! 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
1: Vambora.
0: Que delícia, bebê. Natan é o nome dele.
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0: meu.
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0: 23 horas e 16 minutos.
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3: 23 horas e 30 minutos.
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Campina Grande, vamos deixar registrado de verdade agora? Quem tá com o celular na mão, liga a lanterna do celular, vai. Vamos deixar registrado agora de verdade. Deixa o celularzinho no céu, liga a lanterna. A mãozinha pro céu, mãozinha, mãozinha, mãozinha, mãozinha. Que coisa linda, meu Deus do céu. A mãozinha lá em cima. Ó, pra lá, pra cá, pra lá. Você tem carta.

vocês são demais, gente. Que energia incrível.

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4: Meia-noite.
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0: Meia-noite e 17 minutos.
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0: Meia-noite e 30 minutos.
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Calma. Tenha calma aí, tenha calma aí que eu vou aqui ver se os camarões estão prontos. Os camarões lá da fazenda Zé do Vale.

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2: Uma hora.
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6: Boa noite, Fortaleza!

0: Zé.
1: É alegria, Zé.
0: É doido, a alegria é minha. É uma honra estar do seu lado, é uma honra cantar com você.
1: Bom demais, bom
0: ser
1: demais.
0: Ser seu amigo, ser seu parceiro.
1: Obrigado, Zé.
0: Ele veio direto, é bom demais.
1: Você teve comigo no drive-in do Zé, né?
0: Foi.
1: E a parceria
0: eu vou
1: do Zé.
0: Vou botar meu passarinho pra voar. A banda toca?
1: Toca.
0: Não, mas vou atrasar.
1: Olha
0: não.
1: Que eu vou cantar mais uma pra quem...

0: Eita,
1: muito bom.
0: Eles são bons demais. É uma banda boa, meu filho. Não tem como não.
1: Uma banda diferente.
0: Manda um abraço, obrigado, viu? Um beijo pra vocês.
1: Obrigado. Obrigado.
0: Amo vocês, tá?
1: Obrigado.
0: Tamo junto,
1: meu filho. Aplausos pro nosso artista.
0: Obrigado, Fortaleza. Deus tchau, abençoe aqui. Vocês.
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3: Uma hora e 30 minutos.

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0: que satisfação.
1: Coisa linda!
0: Que Deus abençoe vocês muito, cada vez mais eu tô torcendo.
1: Te
0: Sou
1: amo.
0: Fã de verdade de todos vocês.
1: De presente.

0: bom demais.
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0: 2 horas e 30 minutos.
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0: Top demais, menino. Se cada músico tomar uma dose, vocês vão me ver saindo carregada daqui pro carro.
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2: Bota mais uma aí, meu batera. Bota mais uma.

imagina. E o que? 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

0: Obrigada, Petrolina!
1: 2 horas e 47 minutos.
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0: 3 horas e 2 minutos.
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esse maravilhoso Flávio José. Ela tem uma história invejável. E ela não podia ficar de fora desse projeto. A galera

0: 3:15.
1: Metade amor, é a Lito Lins.

0: Ah, peraí, não pare de gravar não, vou dar uns alô aí.
1: Ei, cuidado com tuas escolhas, viu? Lembra que somos arquitetos do nosso futuro.

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1: 3:30.
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0: 4 horas.
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0: barulhão aí!
1: 4 horas e 16 minutos.
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0: 4 horas e 30 minutos.
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tudo bem? Como é que meu filho está? Deus te abençoe, Deus está no comando de tudo. Alegre-se em Jesus, que Jesus tudo pode.

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1: 4 horas e 46 minutos.
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0: 5 horas.
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0: quem gostou dá um gritão aí.
1: Bora, pô! Bora, pô!
2: Isso é, tudo do ar.
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0: 5:31.
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1: 6:01.
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0: Dorival, meu poeta.
1: Obrigado, cara, tá bom.
2: 6 horas e 15 minutos.

0: Isso é que é forró. 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

0: 6:30.
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0: os nossos substantivos, os nove grupos corretos, são eles próprios, concretos, abstratos, primitivos, compostos e coletivos. Eu nisso sou professor, faltam três, vejo o senhor, com municípios derivados, se nós for um desatado, trago outro nó cantador. Eu quero um nó apertado, se puder pode apertar, nó quanto mais apertar, melhor pra se desatar.
1: Se você se compromete numa multiplicação, diga quantas vezes são 17 vezes 7, 7 vezes 17, se tem o mesmo valor.

0: A minha sogra é casada com o sogro do genro seu e a mãe do filho meu desse casal foi gerada. A minha irmã é cunhada da filha do genitor, que agora é progenitor da irmã do filho meu. Nesse caso, quem sou eu? Desate o nó cantador.
1: Você é, nesse papel, o genro da sogra citada, e a sua irmã é cunhada da sua esposa fiel. Do seu filho no painel, seu sogro é progenitor e você é genitor.

0: Olha, olha, 6 da manhã, mais 55 minutos, 6h55. Despertando você aqui na Cambuca FM, que coisa boa, né? Pra você que tá do outro lado, obrigado pelo carinho da audiência. Tava sentindo minha falta, meu filho? Tava um pouquinho ocupado, rapaz. Mas desde cedinho que eu tô por aqui, né? Mas que coisa boa. Regularizou, não foi, meu filho? Que coisa boa, né? Final de semana complica tudo, né? Ó, vem aí na sequência o programa Rota da Notícia. Gilson Fernandes já tá por ali. Tá saindo, meu filho, direitinho, tá? Se não tiver, diga, viu? Gilson Fernandes. O pessoal de casa tá ouvindo direitinho, tá? Pronto, esse aqui é o de casa. Pronto. A gente tava com um probleminha aqui dentro, somente. O áudio daqui. É o retorno, né? Pronto. Graças a Deus, né? É, eu tava ouvindo normal aqui no nosso site, viu? Mas regularizou, tá tudo ok. Presta atenção aí, pra gente não ficar fora do ar, viu? Deixa eu mandar um abraço aqui pro meu amigo Bola da Mercearia, tá ligadinho com a gente também, meu amigo Beto e Liliane, a galera do Mercadinho Santa Maria.
1: Tá bom demais?
0: Tá saindo minha voz, meu filho, tá? Eu não tô ouvindo não aqui não, ó.
1: Chega até do jeito que não tem defeito, esse forró tá bom demais, bora citar.
2: Tá bom demais, esse forró, tá bom demais. Chega até do jeito que não tem defeito.
0: Tá saindo. Pronto, então aqui, ó, o defeito tá aqui agora. Em casa tá normal, né, o pessoal de casa. Pronto. Abraçando a você que tá nos ouvindo. Nosso amigo Langstein, Dona Bebeta. Pra mim aqui não tá saindo nada, viu? Ó, o pessoal de casa tá ouvindo, né? Pronto. É complicado. Meu filho, você mexeu em quem, meu filho? Ô, Jesus do céu. Langstein, Dona Bebeta. Será que o Langstein tá nos ouvindo, tá? É complicado. Sem retorno é ruim. Fica ruim, né? A gente fica falando... Vamos embora, vem aí o programa Rota da Notícia. Vamos ver se a gente segue lá. Rota da Notícia na sequência. Daqui a pouquinho tem o show da Cambucá, às 8 da manhã, logo na sequência. Às 10, Padre Reginaldo Monsanto. Então amanhã tá demais. Desejar a você uma ótima segunda-feira, início de semana pra todos. Que Papai do Céu abençoe. Vamos, meu filho, vamos tentar organizar isso aqui. Vai. Rota da Notícia vem na sequência com Gilson Fernandes.

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2: 7 horas.
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1: Ótimo dia, minha gente. Estamos chegando a partir de agora com mais uma edição do programa Rota da Notícia. A primeira edição desta semana para a gente começar o dia muito bem informado. Estaremos juntos com você pela próxima uma hora, abordando o que é notícia na área policial e no cotidiano de Santa Cruz do Capibaribe, no Agreste e em todo o estado de Pernambuco. Vamos juntos nesta segunda-feira, 17 de agosto de 2026. Daqui a pouquinho você confere detalhes aqui comigo. Pedreiro é executado a bala dentro de casa na cidade de Toritama. Caminhão com cerca de 40 bois tomba na BR-104 em Caruaru e deixa o motorista ferido e animais mortos. Ex-presidiário que residia em Santa Cruz do Capibaribe é assassinado a tiros em Tuparetama. Após assalto em Poço Fundo, indivíduo é detido pela Romulte aqui em Santa Cruz. Acidente deixa idoso morto na PS-177 em Canhotinho. E ainda, indivíduo invade estabelecimento e mata dois irmãos empresários em Serra Talhada. Essas e outras informações você confere aqui, agora, no Rota da Notícia. Sejam todos bem-vindos e bem-vindas, porque a partir de agora teremos uma enxurrada de informações através do rádio e também através da internet. Muito obrigado a você que já está nos assistindo no seu celular, no tablet, você que está pela sua TV, ligado no canal Santa Cruz Online. Compartilhe aí agora o nosso vídeo no grupo da família, no grupo dos amigos, e vamos levar as informações da nossa região para o máximo de pessoas que nós pudermos conseguir, tá? Vai compartilhando aí o nosso canal e com certeza você já aproveita também para se inscrever. Se você ainda não é inscrito, se inscreve no canal Santa Cruz Online para ficar por dentro dos vídeos que são lançados ao vivo e também as matérias que são postadas por lá. Obrigado a você que está pela Rádio Vale, pela Rádio Cambuca FM e pela Rádio Jataúba FM. O nosso agradecimento mais sincero a você nos dando o primeiro lugar de audiência nessa manhã. Diferente de Ney Lima, né, que faz um editorial todo bonitinho, todo bacana, né, todo rebuscado, eu vou fazer diferente nessa edição de segunda-feira e começar xingando, né, essa porcaria que é essa poluição visual das bandeiras aqui em Santa Cruz do Capibaribe. Minha gente, começou ontem, né, foi dada a largada ontem nesse teitei chamado política. E aí colocaram trocentas bandeiras já espalhadas aí na avenida PS-160 e em outros pontos da cidade. E não demorou muito não para a gente ver bandeira caída pelas ruas, provocando acidentes, colocando em risco a vida das pessoas. E olha que eu acho que não deu tempo nem de fazer o material de todo mundo, né? Não deu, mas já tem muito material aí na rua, poluindo a cidade visualmente falando e colocando em risco a vida das pessoas. Eu falo como prova viva, como testemunha viva. Atrás,

0: Quando é que isso acaba? Porque já era para ter acabado, ó, faz tempo. Faz tempo. Não espere de mim um editorial bonitinho, não, porque eu não...
1: Chamito tem lactobacilos para...

0: Em que o limite do cartão vira dinheiro.
1: Eu vim agora para cá, é o percurso que eu faço para vir para o trabalho, e já tem bandeira caída, viu? Já tem bandeira caída. Quando for amanhã, depois de amanhã, a gente espera que isso não aconteça. Mas quando for amanhã ou depois de amanhã que alguém se acidentar de novo, porque não foi a primeira, não foi a segunda, não foi a terceira vez que pessoas se acidentaram por conta dessas bandeiras. Mas quando for amanhã que isso acontecer, ninguém diga assim, ó, ah, mas fulano falou. Porque isso é uma coisa que todo ano gera preocupação e a Justiça Eleitoral não faz nada. Deixa eu dizer a vocês, a Justiça Eleitoral não faz nada. E aí fica o político achando que isso vai trazer um voto a mais ou um voto a menos. Se dependesse de mim, não trazia voto nenhum. Porque o cara que coloca uma bandeira para me atrapalhar ou para eu me acidentar na rua, eu sei que essa não é a intenção. Mas quando se coloca um material desse tamanho, desse porte, no meio da rua, tem que se calcular o risco que ele traz para a vida do ser humano. Então, senhores políticos, Justiça Eleitoral, se não for dessa vez, pensem na próxima e tirem essa porcaria todinha da rua. É o que muita gente pede. Tem recadinho rápido dos nossos anunciantes e a gente já volta com a nossa pauta.
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1: Minha gente, um pedreiro foi assassinado a tiros na cidade de Toritama. Esse caso aconteceu durante este final de semana. O repórter de Edson Lopes acompanhou de perto esta situação e compartilha os detalhes com a gente.
4: Foi na manhã deste domingo, 16 de agosto. Um homicídio foi registrado aqui na cidade de Toritama, no loteamento de Jário. A vítima, identificada como sendo João Evangelista da Silva Júnior, de 57 anos de idade. De acordo com informações, ele estava no interior desta residência, quando foi surpreendido por homens, que chegaram chamando pelo mesmo. Ao abrir a porta, ele foi recebido pelos disparos de arma de fogo. A equipe do SAMU ainda foi acionada. Chegando no local, apenas constatou o óbito da vítima. No local, Polícia Militar do 24º PPM, efetivo da ROMU, da Guarda Civil Municipal. A nossa equipe de reportagem entrevistou a esposa da vítima, a dona Luciana, que conta os detalhes de como aconteceu esse triste fato.
5: E ele disse, eu vou consertar aqui o motor, como ele era pedreiro. Então ele foi consertar o motor de água para puxar água para encher a caixa em cima. E daí então, eu lá, lavando a louça, eu escutei um estouro, mas eu sem experiência, não conheço bem dessas coisas, não tenho entendimento. Então eu vi duas vezes um pipoco e eu pensei que tinha sido alguma coisa que tinha caído. Tipo, a gente botamos o gesso da casa faz pouco tempo, então pensei que era alguma coisa assim que podia ter acontecido.
4: Ainda de acordo com a esposa da vítima, informou que João Gambiarra sempre se exaltava quando ingeria bebida alcoólica.
5: Olha, ele é uma pessoa muito legal, muito boa, honesto, trabalhador, mas você sabe, quando a pessoa bebe, aí os anos se alteram. Então, algum lugar, eu não sei o que houve. Eu não sei, moço.
4: Ô, dona Luciana, inclusive...
5: Eu sei, é isso que eu posso contar.
4: Ele é uma pessoa muito conhecida aqui em Toritã, por trabalhar na profissão do pedreiro, né?
5: É pedreiro. Pedreiro. E eu tenho orgulho do meu marido. Meu marido ser pedreiro.
4: A senhora falava que depois que chegou na sua vida tinha melhorado bastante.
5: Melhorou bastante! Diante, agora eu tô te conhecendo. Melhorou muito, eu tinha uma depressão profunda, esse homem entrou na minha vida. Nem remédio mais controlado, eu não tava mais tomando. Eu vivia pra ele vivia pra mim.
4: Vocês tinham construído essa casa juntos?
5: Não, essa casa aí que comprou foi eu. E ele já tava comigo, então ele me acompanhou e veio morar comigo.
4: Inclusive, vocês ontem, alegres, né? Era. Até parecendo despedida, né?
5: Com certeza.
6: Quase que eu vim aqui ontem.
5: Com certeza.
4: Meus sentimentos pra senhora, viu?
5: Oh, yes, obrigado.
4: Olha, aqui no local a gente conversa com o inspetor da Guarda Civil Municipal, Araújo. O Araújo, o que pode ser repassado de informação a respeito desse caso? Bom dia.
7: Bom dia, bom dia. Bom dia a todos. A gente foi solicitado aí pelo... a equipe do SAMU, né, para prestar um apoio aqui de uma possível vítima que tinha sofrido disparo de arma de fogo. De imediato a gente fez o acompanhamento aí ao pessoal do SAMU. Ao chegar aqui no local foi constatado que a vítima já estava em óbito.
4: Agora, hoje, inclusive, a informação é que o João Gambiarra, cheio de bronca, né, sempre se envolvia em confusão. Né?
7: Informações que vem chegando, né, que ele tem algumas broncas aí, nada oficial ainda, sempre extra-oficial, né, e então está sendo aqui agora periciado o corpo, né, deixando a carga aí da Polícia Civil para investigar o caso.
4: A esposa dele, inclusive, estava no interior da casa no momento que aconteceu o fato, né?
7: Positivo, segundo ela, estava no interior da residência, né, lavando as louças, quando ela escutou algum barulho, onde a mesma nos repassou ali que achava que era o guarda-roupa, né, que ele estava desmontando. Quando ela veio olhar o que se tratava, já encontrou o corpo dele ao solo.
4: A informação que recebemos é que ele provavelmente chegou a ser chamado na porta. Quando abriu a porta, os disparos foram ouvidos, né, Araújo?
7: Isso, provavelmente alguém chamou ele ali na porta, né? Até então ele não abriu a porta, apenas uma janela, e possivelmente foi alvejado por essa janela, né? Ali a janela ainda quebrada e um pouco entreaberta.
4: Araújo, muito obrigado pela sua participação, atenção para a condução da imprensa. A gente esteve trabalhando ao seu lado nessa ocorrência de hoje.
7: Inspetor Araújo e o subinspetor Barbosa.
4: A respeito desse homicídio registrado aqui na cidade de Toritama, a gente conversa aqui com o Dr. Elton Rodrigues, delegado que está à frente da delegacia de homicídios, no plantão desse fim de semana. Doutor, pode ser repassado informações a princípio dessa situação. Bom dia.
8: Bom dia. A perícia está sendo finalizada nesse momento. Ouvi informações, acredito que relevantes, a respeito da possível dinâmica do crime. A gente está colhendo informações também junto com a equipe de investigação, tentando coletar informações relevantes com testemunhas, com familiares, tentando coletar, identificar câmeras, algum tipo de monitoramento no local. E lógico, a gente faz esse atendimento inicial no local de crime, mas a investigação vai ficar a cargo da delegacia de Toritama, do delegado Marcos Alexandre. Então, a partir disso, eu acredito dessas informações colhidas e das diligências futuras, ele vai construir um trabalho e tentar desvendar essa autoria criminosa.
4: O doutor, a informação que recebemos é que o João Gambiarra, como era popularmente mais conhecido, era trabalhador, exercia a função de pedreiro, porém, quando ingeria bebida alcoólica, sempre acabava aí se desentendendo com várias pessoas e, infelizmente, colecionava broncas, né?
8: Isso, a gente tem informação de que quando ele ingeria bebida alcoólica, ele realmente se envolvia em alguns desentendimentos. A gente não tem essa informação do envolvimento dele com a criminalidade local, mas tudo isso ainda é muito prematuro, ainda é muito bem cedo para se ter uma informação mais precisa. As informações elas vão seguir sendo colhidas pela delegacia de Toritama, para a partir disso a gente conseguir desvendar a autoria criminosa e identificar toda a dinâmica de como ocorreu e a motivação.
4: O doutor, o fato que chama a atenção, nossa equipe de reportagem tem sempre acompanhado os fatos, é que nessa região, somente nesse ano, 4 homicídios. Né? Inclusive, o primeiro homicídio do ano registrado a poucos metros aqui desse local, tivemos um duplo homicídio há pouco tempo também, e agora esse outro homicídio é um local bem quente, né?
8: Isso, é um local que a gente verifica que ocorrem, né, homicídios, mas a gente tem que analisar também as causas, às vezes pelas mais variadas causas, homicídios ocorrem em determinada localidade, então cada homicídio ele tem que ser analisado de maneira individual, justamente para a equipe da delegacia tentar encontrar a autoria delitiva, que é justamente desvendando os crimes, prendendo os possíveis executores e autores, que a gente tenta, de alguma forma, arrefecer a ação da criminalidade.
4: Doutor, muito obrigado pela sua atenção. Alguma coisa mais a acrescentar? Fica à vontade.
8: Eu que agradeço, como sempre, a vocês.
4: Tá, e agradecemos assim as palavras do delegado doutor Elton Rodrigues, também aqui participaram conosco o inspetor da Guarda Civil Municipal, o Araújo, e também a esposa da vítima, relatando aí toda a situação, como aconteceu, né? Esse homicídio registrado na manhã deste domingo aqui no loteamento de Jário, na cidade de Toritama. A vítima identificada aqui no local como sendo o João Evangelista da Silva Júnior, de 57 anos de idade, João Gambiarra, como era popularmente mais conhecido. No local, Polícia Militar do 24º BPM, também Polícia Civil IC e M.
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13: O efetivo da Romute da Guarda Civil Municipal está apresentando mais uma ocorrência aqui na Delegacia de Plantão de Santa Cruz do Caparibe. Todo esse fato iniciou-se justamente com o roubo de uma motocicleta Honda Bros 160 de cor preta ali no distrito de Poço Fundo e a condução do Rubenildo aqui a esta delegacia. Eu converso mais uma vez com o Águia 06 do efetivo da Romute, que pode ser relatado, guerreiro, de informações iniciais sobre essa situação. Mais uma vez, boa noite.
14: Boa noite. No dia de hoje, tomamos conhecimento de um roubo à motocicleta no distrito de Poço Fundo. Na ocasião, dois elementos teriam tomado essa motocicleta Honda Bros de cor preta e tomaram sentido Santa Cruz do Caparibe. Eles estavam na posse de uma motocicleta Honda Bros vermelha.

0: festas, e a motocicleta, exatamente a mesma, de acordo com a placa dela, foi usada no roubo. Então, conduzimos ele aqui para a delegacia de polícia, para apresentar perante a autoridade policial, para que seja tomada as medidas cabíveis perante ele.
1: O guerreiro, no tocante, a outra motocicleta, a Honda Bros, de cor vermelho com branco. Algum tipo de restrição?
0: Não, a motocicleta Honda Bros de cor vermelha pertence a ele, né? No caso, segundo ele, ela está datada ao recibo no nome de sua esposa, certo? Então ele utilizou da sua própria motocicleta para praticar esse crime lá no distrito de Poço Fundo.
1: Relatos da vítima, possivelmente arma de fogo ou no velho Panta?
0: A vítima, ela relata que não chegou a ver arma de fogo, porque ele ia chegando na sua residência e eles já abordaram ele. Então ele, muito assustado, não chegou a olhar direito para a vítima, né? Mas de acordo com as suas vestes e o tamanho, a sua cor, ele identificou e reconheceu aqui na delegacia como sendo um dos autores do crime.
1: E não resta dúvida também a questão justamente das câmeras de monitoramento.
0: É, exatamente, né? As câmeras de monitoramento aí foi um fator primordial aí no reconhecimento desse autor do fato criminoso.
1: O Rubenildo já com outras broncas pela justiça?
0: Segundo ele, já tem uma passagem aí pro roubo.
1: O guerreiro, a gente pode visualizar também através das imagens uma quantia em dinheiro proveniente do roubo, algo do tipo?
0: Não, o dinheiro não pertence às vítimas, mas no local eles só subtraíram a motocicleta, né? O dinheiro com certeza deve pertencer a ele. Pode ser já da venda da motocicleta, já que ele não confessou onde se encontrava a motocicleta roubada.
1: Nem tão pouco o segundo indivíduo.
0: É, nem tampouco o segundo indivíduo. Mas vai ficar aí a cargo da Polícia Civil, né? Fazer o levantamento posterior para tentar chegar na autoria desse segundo indivíduo aí.
1: Algo mais a acrescentar? Fique à vontade.
0: A gente agradece, né, a sociedade santacruzense, que confia no nosso trabalho, nos enviou as imagens aí do crime, né? Fato este que foi, como já relatei, foi primordial para o reconhecimento dos autores.
1: Qual o efetivo presente nessa situação?
0: Estava presente o meu efetivo, né, do extra da Romute, juntamente com o efetivo do GCM Walter aí na motocicleta, que foram a equipe que deram início à ocorrência na abordagem.
1: Aí, situação apresentada mais uma vez pelo efetivo da Romute, da Guarda Civil Municipal. Este indivíduo conduzido à delegacia juntamente com esse material que você visualiza através das nossas imagens. A reportagem é do Anderson Mardoqueu.
2: Obrigado, Anderson, pelas informações. A gente tem um intervalo agora, é rapidinho. Daqui a pouquinho voltaremos com outros assuntos e ocorrências que aconteceram aqui na nossa região. Fica ligado.
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4: Minha gente, durante uma operação da Guarda Civil Municipal de Santa Cruz do Capibaribe, uma moto adulterada foi apreendida. Essa moto estava com um jovem lá no bairro Malhada do Meio. Quem tem mais detalhes dessa ocorrência é o repórter Randerson Mardoqueu.
5: Está fazendo aquisição de um veículo que foi tomado de um cidadão de bem. 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
6: Em mais uma operação da Guarda Civil Municipal aqui de Santa Cruz do Capibaribe, estão apresentando uma motocicleta Honda Bros de cor branca na delegacia de placa PDQ5H20, além também de um conduzido. Eu converso nesse momento com o GCM Marcelo, do efetivo da Romu, que pode ser relatado, guerreiro, de informações iniciais sobre essa situação. Mais uma vez, boa noite.
5: Boa noite, boa noite. Por volta das 20 horas, a gente recebeu informação de uma motocicleta que tinha sido tomada de assalto, uma Honda Bros. Dentro dos fatos, o efetivo estava fazendo rondas ali na Malhada quando se deparou com um indivíduo conduzindo uma motocicleta com as mesmas características. Ao fazer a abordagem, não era a motocicleta que o efetivo estava procurando, porém, sinais de adulteração, tanto no motor como no chassi da motocicleta. Dentro dos fatos, o condutor da motocicleta foi indagado, como foi que ele conseguiu fazer a aquisição dessa motocicleta. Ele afirmou para o efetivo que fez uma troca no Facebook, tinha outra motocicleta e deu nessa motocicleta Honda Bros, em uma troca que ele fez. Dentro dos fatos, tanto o condutor da motocicleta como a motocicleta foram conduzidos e apresentados à autoridade policial.
6: Ô Marcelo, no tocante da documentação, ele chega a apresentar algum tipo?
5: Ele tem um documento da motocicleta, porém é um documento que não condiz com a verdade. Esse documento, ele não é um documento original. E diante da situação, aguardar aí o desfecho da ocorrência.
6: Um dos fatores que me chamou a atenção justamente nessa moto, observando aqui o trabalho realizado por vocês, trata-se da numeração de chassi que está bastante nova para o ano da motocicleta.
5: É positivo, é. Infelizmente o pessoal aí compra motocicleta, faz aquisição de motocicleta pelas redes sociais, não sabe que podem estar adquirindo um produto roubado, que provavelmente foi clonado, que pertencia ao cidadão de bem. Às vezes partem na vantagem porque é mais barato, porque está mais em conta, acaba adquirindo um ilícito. E a qualquer momento pode ser abordado e conduzido para a delegacia para responder por receptação.
6: É claro, a ocorrência em andamento, mas possível se contactar a motocicleta original?
5: Ainda não. O GCM e Eliel está tentando verificar para ver se descobre a motocicleta original, mas a gente ainda não conseguiu identificar.
6: Além justamente dessa questão do chassi, adulteração também na numeração do motor, algo do tipo?
5: Positivo. O motor também apresenta nítidos traços de adulteração, tanto motor como chassi.
6: É importante deixar, Carmo, justamente esse trabalho da Guarda Civil Municipal e outras forças de segurança, até porque, Marcelo, tem muito costume aqui em Santa Cruz do Capibaribe região dos indivíduos roubarem a motocicleta ou adulterar ou até mesmo vender essas peças.
5: É, um conselho que a gente deixa para a população, não parta na vantagem, não queira comprar motocicleta, celular, veículo, não parta na vantagem se o preço estiver abaixo, se estiver muito em conta. Não compre, você pode estar comprando um veículo que foi roubado de um cidadão de bem. Você pode estar fazendo aquisição de um veículo que foi tomado de um cidadão de bem. Você parte na vantagem porque é mais em conta, mas pode acabar se complicando.

0: Civil Municipal e falar o que eu falo sempre. A Guarda Civil Municipal de Santa Cruz de Caparibe não vai conseguir fazer tudo, mas tudo que tiver ao nosso alcance, vamos estar fazendo.
1: O efetivo presente nessa situação?
0: Esse que vos falo, GCM Marcelo, GCM Eliel Abílio, GCM Menezes, o GCM Adriano, o GCM da Silva, o GCM Pessoa e o GCM Galileu.
1: Aí, situação registrada mais uma vez aqui no plantão da delegacia de Santa Cruz do Caparibe, inclusive averiguações sendo realizadas nesse exato momento na motocicleta Honda Bros de cor branca, além também da condução desse indivíduo aqui à delegacia. É aquela velha história. Tome cuidado, até porque pode responder por uma receptação ou até mesmo outro tipo de crime. A reportagem é do Anderson Mardoqueu.
2: Obrigado, Anderson, pelas informações. Minha gente, um homem morreu após sofrer um acidente na noite do último sábado na PE-177 no município de Canhotinho, no Agreste do Estado. Adriano Lapenda de Moraes tinha 67 anos, conduzia uma caminhonete Hilux quando colidiu em uma máquina que estava na pista de rolamento. Ele sofreu ferimentos graves e foi socorrido e encaminhado para o hospital local, mas ele não resistiu. Morreu ao dar entrada na unidade de saúde. Adriano era morador do Recife e, após os procedimentos necessários, o corpo dele foi encaminhado para o IML da cidade de Caruaru. 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
2: Minha gente, mais uma moto com adulteração foi apresentada na Delegacia de Polícia Civil. Tem estreia agora no programa, né? O nosso querido Tiago. Tiago está chegando aqui no nosso time para compor o quadro de profissionais aqui do Rota da Notícia, do Santa Cruz Online. De antemão, seja bem-vindo, Tiago, aqui ao nosso ambiente de trabalho, né, que seja uma jornada de sucesso para você e que Papai do Céu lhe ilumine sempre, tá? Tiago na tela agora trazendo informações dessa moto que foi recuperada, moto com adulteração apreendida aqui em Santa Cruz do Capibaribe.
6: Na tarde do último sábado, a Guarda Civil Municipal de Santa Cruz do Capibaribe apresentou na delegacia de Santa Cruz uma motocicleta com adulterações. A informação é de uma Honda com a placa KJZ8655. Nesse exato momento, eu converso com o GCM Fernandes, que vai trazer mais detalhes. GCM Fernandes, boa noite. Como foi que aconteceu esse fato?
7: Boa noite. Estávamos em patrulhamento, né, ali na altura ali do bairro São Miguel, na PE-160, quando visualizamos dois indivíduos em atitude suspeitas. E logo em seguida, avançaram o sinal vermelho também. Então, a guarnição comandada pelo inspetor Belmiro, de pronto, fez ali a intervenção para averiguação dos dois indivíduos e, ao solicitarmos a CNH dos mesmos e também a documentação da moto, foi constatado que o condutor não tinha, né, a habilitação e a moto apresentava ali sinais de adulteração, né? Alteração ali da numeração do chassi. Então, diante desses fatos aí, a gente fez a condução dos mesmos para a delegacia de polícia para ser tomadas as medidas cabíveis, né? Tendo em vista que a supressão, né, da numeração ali da numeração do motor ou do chassi da moto, ela está prevista no Código Penal, lá no artigo 311, né?
8: Ô, GCM Fernandes, foi apresentada alguma documentação referente a essa motocicleta?
7: Positivo. É, o condutor da moto, ele apresentou, né, um documento da moto, porém, documento atrasado, obviamente. Mas, mesmo assim, ao verificar as informações da moto, constatou-se que havia sinais de alteração.
8: É possível confirmar se a moto é de procedência de leilão, algo do tipo, ou a autoridade policial ainda está averiguando?
7: Nesse momento não é possível a gente afirmar, né, fazer nenhuma afirmação aqui, porque está a cargo da Polícia Civil tomar as providências cabíveis e, obviamente, as perícias necessárias para se chegar a uma conclusão, né?
8: Muito bem. Qual efetivo esteve presente nessa situação e a equipe tática?
7: A equipe presente está sob o comando do inspetor Belmiro e o GCM Fernandes. Tivemos também o apoio do pessoal do trânsito, né? O pessoal que está aí no trânsito no dia de hoje.
8: Ok, então essa é a situação que é apresentada aqui na delegacia de plantão de Santa Cruz do Capibaribe, né? Mais uma motocicleta apresentada. Tiago Manuel trazendo informações para o Santa Cruz Online.
2: Obrigado, Tiago Manuel. Seja bem-vindo mais uma vez e que a sua jornada de sucesso aqui no Santa Cruz Online, ela aconteça, né? Muita gente ainda vai ouvir falar sobre você. Tiago Manuel é uma pessoa excelente, já conheço ele de outras oportunidades e agora chega para compor o quadro de profissionais aqui do Santa Cruz Online e fazer parte também do nosso Rota da Notícia. Minha gente, dois irmãos foram mortos a tiros na manhã do sábado em Serra Talhada, no sertão pernambucano. O crime aconteceu na rua Joaquim Conrado. Resultou na morte de um homem apontado como autor de diversos disparos. Edinaldo Ferreira da Silva, de 61 anos, foi baleado dentro do estabelecimento comercial. O irmão dele, Nivaldo Ferreira da Silva, de 67 anos, também foi atingido pelos disparos. Chegou a ser socorrido para o hospital Agamenon Magalhães, mas não resistiu. De acordo com os relatos de testemunhas, Damião Almeida de Melo, de 36 anos, chegou no estabelecimento de Edinaldo e efetuou disparos contra o comerciante. Nivaldo teria reagido e também atirado contra Damião, que também efetuou disparos contra o irmão de Edinaldo. Durante a troca de tiros, os três homens foram atingidos. Edinaldo morreu no local, enquanto Nivaldo morreu ao dar entrada no OSPAN. Damião, né, também não resistiu aos ferimentos. A Polícia Civil de Pernambuco investiga as circunstâncias e a motivação para este crime. A gente traz detalhes também de dois homicídios que foram registrados durante o final de semana, desta vez em Palmares, na Mata Sul do estado. As vítimas foram encontradas mortas, com marcas de tiros e muita violência. Os casos aconteceram em ocorrências distintas, uma na zona rural, outra na zona urbana do município. A primeira ação aconteceu no caminho que dá acesso ao engenho Bentivi, na zona rural. David Kevin da Silva, né, mototaxista, foi encontrado morto em uma área de matagal. Ele foi atingido por diversos disparos de arma de fogo. Segundo informações repassadas pela polícia, David estava em um ponto de mototáxi e teria recebido uma ligação antes de seguir para o engenho, né? Quando populares encontraram a motocicleta da vítima caída na estrada e, ao verificarem nas proximidades, localizaram o corpo em uma ribanceira. Familiares informaram que David não tinha envolvimento com atividades ilícitas. Até o momento, não há informações sobre a autoria e motivação para este crime. Em relação ao segundo caso que aconteceu lá em Palmares, esse caso aconteceu no bairro Newton Carneiro. A vítima da situação foi Felipe Gabriel Jackson, de 21 anos. Foi encontrado morto na frente da própria residência, caído sobre a motocicleta que ele pilotava. A polícia militar foi acionada e constatou que o jovem não apresentava sinais vitais. Conforme as informações policiais, Felipe apresentava um ferimento provocado por disparo de arma de fogo. As circunstâncias e a autoria destes homicídios estão sendo investigadas pela Polícia Civil. Tem intervalo agora, daqui a pouquinho após o nosso intervalo, outros assuntos aqui dentro do Rota da Notícia. Permanece ligado com a gente.
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4: Estamos de volta agradecendo a você pelo primeiro lugar de audiência, você que está nos assistindo no seu celular, no seu tablet, na sua TV, através do canal do Santa Cruz Online. Inclusive, compartilhe aí com o máximo de pessoas que você puder. Compartilhe aí no grupo da família, para os amigos. E vamos todos acompanhar as informações aqui de Santa Cruz e de toda a nossa região. Inclusive, agradecer a você também que está pelo rádio, nos ouvindo na Rádio Vale, na Cambuca FM e na Jataúba FM. Esse pool de emissoras que repercutem o Rota da Notícia todas as manhãs. Um caminhão que transportava cerca de 40 bois tombou na última sexta-feira na BR-104 em Caruaru, próximo ao sítio Brejo Novo. Segundo a Polícia Rodoviária Federal, o motorista perdeu o controle do veículo ao passar por uma curva. O repórter Adielson Galvão, ele tem mais detalhes acerca dessa ocorrência.
5: Por volta das 3 horas da tarde desta sexta-feira, uma carreta boiadeira, né, carregada com 100 reses, acabou tombando aqui na curva, aqui do sítio Brejo Novo, fica na área rural aqui de Caruaru, aqui na BR-104, na saída para Agrestina ou na chegada para Caruaru, né? Aqui mais embaixo é onde fica o sítio Brejo Novo. Então, o condutor, ele tentava fazer aqui, seguir aqui pegando essa curva e aqui, justamente nesse local, ele acabou tombando. Detalhe, o caminhão ou a carreta, né, estava carregada com 100 bois e dos quais 25 acabaram morrendo. Estou aqui com o seu Edir. É o proprietário desta carreta, seu Edir. A carreta saiu carregada de bois lá de Altinho, estava sendo transportada lá. No caso, esses bois estavam sendo levados lá para o Maranhão.
6: Maranhão, Maracaxumé, Cantos Mendes, dá para Cantos Mendes, Maranhão.
5: O senhor chegou a conversar com o motorista para saber o que aconteceu?
6: Cheguei a conversar com ele não.
5: É que essa carreta, ela é um primeiro andar, né?
6: É primeiro andar.
5: E aí tem que ter um cuidado redobrado e acredito que para transportar animal, seu Edir, tem que ter um cuidado extra, porque o bicho está se mexendo o tempo todo ali, né?
6: É assim mesmo, é parte do jogo.
5: Ô mestre, e essa carga, ela está no seguro?
6: Tá no seguro não.
5: E aí, o prejuízo avaliado em quanto?
6: Uns 150 mil.
5: Prejuízo e tanto, isso só os animais além da carreta.
6: Prejuízo para 500 mil.
5: Ou seja, prejuízo de R$500 mil.
6: É, prejuízo R$500 mil.
5: Mas quem está no jogo é para jogar, né? Infelizmente, hoje deu errado, mas graças a Deus o motorista escapou, né?
6: Escapou e vai dar tudo certo, Deus quiser.
5: O senhor é fazendeiro lá na região de Altinho?
6: Mas saquei esse gado. É meu e do meu sócio. Sou sócio com Pedro Fidelli.
5: Ou seja, prejuízo para cada um de cerca de R$250 mil.
6: É, uns R$500 mil.
5: Ao todo, né?
6: Ao todo.
5: Pois é, obrigado, viu, senhor Adib? Boa sorte aí. Então tá aí, olha, nesse momento, os bois que morreram aqui neste acidente, alguns estão vivos ainda, né? Então os animais que morreram neste acidente, eles estão sendo transportados aqui porque alguns se feriram, né? Então o pessoal vai verificar se realmente dá para recuperar todos os animais, os que não der, aí vai para o sacrifício mesmo, infelizmente, né? A carreta que acabou tombando aqui na chegada de Caruaru é a área rural aqui da capital do Agreste. A gente está aqui, mais adiante, depois da carreta, é onde fica o sítio Campo Novo de Baixo, infelizmente, sítio Brejo Novo de Baixo, né? Ou seja, região conhecida também como Mariano Gordo, está aí, carreta que estava transportando 100 bois lá para o Maranhão, que infelizmente acabou tombando aqui neste local, e aí um prejuízo danado, como o fazendeiro seu Edir nos informou, aproximadamente ali R$500 mil é o tamanho do prejuízo. Menos mal que ninguém se feriu, né? O motorista teve apenas ferimentos leves, mas já foi levado para o hospital mais próximo daqui, que é o Hospital Regional do Agreste. Acredito que ele, nas próximas horas, estará aqui também para prestar esclarecimento à Polícia Rodoviária Federal. Como a gente pode ver, aqui o engarrafamento quilométrico, né? Congestionamento quilométrico. Ali, olha, a gente está o quê? Uns 500 metros, acho que mais, acho que pelo menos um quilômetro. Ali é justamente os carros que saem da APE-104 ali, que passa em frente ao regional, para justamente fazerem o retorno e seguir em sentido Agrestina ou Altinho. E aqui também congestionamento do outro lado, né? Os veículos trafegando, mas com uma certa dificuldade. Pessoal da Polícia Rodoviária Federal tendo muito cuidado para evitar novos acidentes. As imagens são de Luiz Henrique, repórter Adielson Galvão.
4: Minha gente, na noite da última sexta-feira, um ex-presidiário que morava aqui em Santa Cruz do Capibaribe foi assassinado e uma mulher ficou ferida com os disparos em um bar no município de Tuparetama, no sertão pernambucano. Gierlison Alves da Silva, conhecido como Alemão, de 24 anos, estava com Maria Eduarda Marques, de 28 anos, em uma mesa na via pública, quando foram atingidos pelos tiros na presença de outras pessoas. Alemão morreu no local, sentado na cadeira onde estava. Maria Eduarda foi levada em estado grave para o Hospital Regional de Afogados da Ingazeira. Segundo informações de testemunhas, o crime foi praticado por dois elementos que chegaram em uma moto e atiraram nas vítimas pelas costas. Depois, fugiram, tomando destino ignorado. Maria Eduarda mora, né, aqui em Santa Cruz do Capibaribe. Ela estava morando aqui em Santa Cruz e passou a ir para o sertão porque tem um relacionamento, ou tinha um relacionamento, com o Alemão. Alemão já foi preso por tráfico de drogas e adulteração de veículo. Ele era natural de Tangará da Serra, no Mato Grosso. Há aproximadamente 5 anos, residiu em Santa Cruz do Capibaribe e agora estava residindo no sertão do estado. Recentemente, este indivíduo foi detido, acusado do crime e enquadrado na Lei Maria da Penha, porém foi liberado em audiência de custódia. Esse crime que aconteceu no sertão segue sendo investigado pela Polícia Civil, que busca agora entender a dinâmica, a motivação e a autoria para este assassinato. Tá aí, portanto, né, a Maria Eduarda segue internada. O Alemão morreu no local, na mesma cadeira onde estava sentado. Ambos que residiram aqui em Santa Cruz do Capibaribe estavam tentando a vida no sertão, mas a vida do Alemão foi ceifada nesta oportunidade e a Eduarda ficou gravemente ferida. Tem recadinho agora dos nossos anunciantes e já a gente continua trazendo informações aqui para você.
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4: Minha gente, um idoso que matou o filho há 15 anos em Arco Verde foi assassinado por outro filho que vingou a morte do irmão. Esse caso segue repercutindo em todo o estado E digo mais, vai repercutir a nível de Brasil, viu? Pela tamanha situação desta morte que aconteceu no sertão do estado. O idoso foi lá, matou o filho, isso há 15 anos atrás. Há 15 anos, melhor dizendo. E aí, saiu da prisão. Outro filho foi lá, matou o pai. Isso para vingar a morte do irmão. Adielson Galvão conta os detalhes pra gente.
5: Por volta das 10 horas da noite deste sábado, faleceu no hospital regional lá da cidade de Arco Verde o Aloísio Gonzaga de Queiroz, de 72 anos de idade. Ele estava internado naquela unidade hospitalar desde o dia 28 de julho deste ano, após ter sido esfaqueado pelo próprio filho, o Denis Lopes de Queiroz, que não foi preso, né? E aí o que acontece? O Denis pegou uma motocicleta emprestada do sobrinho, que já é maior de idade, e foi até a casa do Aloísio Gonzaga, né? Inclusive ele estava até evitando contato com a família, mas aí o Denis descobriu que o pai estava em liberdade, foi até essa casa e desferiu 17 facadas, ferindo gravemente o Aloísio Gonzaga, que, como eu falei, desde então estava internado. E aí, qual teria sido a motivação? Há 15 anos, o Aloísio Gonzaga matou o próprio filho.
8: O jeito de ouvir mudou, mas a vontade de se conectar, não.
5: Saído do presídio, ele chegou a passar 14 anos encarcerado, né? Saiu do presídio há 9 meses. Quando o Denis soube que ele estava em liberdade, aí descobriu o seu paradeiro, pegou a moto emprestada e foi lá, acabou ceifando a vida do Aloísio Gonzaga de Queiroz. Agora, no final da manhã, o corpo vai ser liberado aqui do IML de Caruaru. As imagens são de Luiz Henrique, repórter Adielson Galvão.
4: Um jovem identificado como Luiz Paulo da Silva foi morto a tiros em uma residência localizada na rua João Paulo Ferreira, no bairro Maracujá, em Itambé, na zona da Mata Pernambucana. Durante o ataque, uma criança de 5 anos também ficou ferida de raspão no braço. Segundo as informações repassadas pela polícia, Luiz Paulo estava sentado no sofá no terraço da casa quando dois homens, usando capacetes, invadiram o imóvel e efetuaram diversos disparos de arma de fogo contra ele. Após ser atingido, a vítima ainda tentou fugir em direção ao quintal, mas foi alcançado pelos suspeitos e atingido com novos disparos. Luiz Paulo morreu ainda no local. Uma criança que estava na residência foi atingida de raspão, recebeu atendimento médico e, conforme a avaliação da equipe, né, por estar com o estado de saúde considerado estável, né, foi liberada. A polícia militar isolou e preservou a área do crime para a realização da perícia. Equipes da Polícia Civil e do Instituto de Criminalística foram acionadas para os procedimentos necessários. O caso foi encaminhado para a Delegacia de Polícia Civil de Itambé, que ficará responsável pelas investigações para chegar até a autoria e motivação para estes assassinatos. Tem recadinhos agora dos nossos anunciantes para você que está ligado aqui no programa. É rapidinho, um minuto apenas, e já voltamos com outros assuntos.
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4: 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Minha gente, Aqui em Santa Cruz do Capibaribe, mais precisamente na favela do Papelão, duas pessoas foram detidas com drogas. O repórter Tiago Manuel, que estreou hoje aqui no programa, é quem traz as informações para a gente.
11: Operação conjunta resulta na prisão de dupla por tráfico de drogas no bairro do Santo Agostinho, na favela do Papelão, em Santa Cruz do Capibaribe. Durante patrulhamento ostensivo em Santa Cruz do Capibaribe, as equipes de policiais da GT 24-118, 24-116, 24-111 e GT de fiscalização montaram uma campana após denúncias sobre a comercialização de drogas na favela do Papelão. No local, os agentes flagraram o momento em que uma mulher comprava entorpecentes com o suspeito principal. Ao notar a presença policial, a compradora tentou fugir para dentro do imóvel, motivando a entrada das equipes. Durante as buscas, foram localizados 44 pedras de crack, uma balança de precisão também foi encontrada debaixo de uma cama e a quantia de R$ 59,00 em espécie. Ambos os envolvidos receberam voz de prisão e tiveram seus direitos institucionais assegurados. Eles foram submetidos a exame traumatológico na UPA local. Em seguida, o suspeito e os materiais apreendidos foram apresentados na Delegacia de Polícia de Santa Cruz do Capibaribe. Com informações direto da Delegacia de Plantão de Santa Cruz do Capibaribe, Tiago Manuel para o Santa Cruz Online.
4: Obrigado, Tiago, pelas informações. Amanhã ele está de volta aqui no programa com outros assuntos, porque o final de semana foi daquele jeito, né? Final de semana carregado aqui em Santa Cruz e em toda a nossa região. E amanhã estaremos de volta com mais uma edição do programa Rota da Notícia. Já agradecendo a você que esteve ligado desde o comecinho do programa até aqui. Você que já pegou o programa ali pelo meio, mas que ficou aqui com a gente ligadinho através do canal do YouTube, através das rádios Vale, Cambuca FM, Jataúba FM. O nosso muito obrigado e agradecimento mais sincero de todo o coração, tá? Obrigado pelo primeiro lugar de audiência. Agradecer também os trabalhos técnicos do Eduardo Brito e da Lisandra, a produção do Levi Xavier e a direção-geral do Ney Lima. Um forte abraço deste amigo de vocês, Gilson Fernandes, e até amanhã, se assim o Criador do Universo nos permitir.
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14: 8:02.
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0: Eita, meu filho, que coisa boa. Estamos chegando nessa manhã gostosa.
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0: 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Na minha, na sua, na nossa Cambucá FM. A número um do seu rádio, né? Olha, o show da Cambucá até o meio-dia, começando agora, né? Nessa manhã de segunda-feira, 17 de agosto. Pra você que tá de idade nova hoje, felicidades, tudo de bom, né? Ô, Xeropinho, sabe quem tá completando um ano? Tá comemorando ainda, né? O DJ Nino, viu? DJ Nino, parabéns, felicidades. Muitos anos de vida aí pro DJ Nino, né? E você que tá de idade nova hoje, felicidades também. Tá tudo ok, meu filho, agora tá. Tá tudo ok, não tá? Pronto, pronto. Lembrando que o programa Rota da Notícia
2: fazer borbulha esse amor
0: volta amanhã, viu? Amanhã com Gilson Fernandes, né?
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0: Show de bola. Vamos embora, vamos embora. Começando bem aqui o show da Cambucá. Aí, ó, borbulhas de amor, Fagner. Até o meio-dia, tamo juntinho. Segunda-feirona, 17 de agosto. Que coisa boa, né?

0: Olha isso, é começando bem, viu? Começando bem aqui o show da Cambuca. Xaropinho, que coisa boa, é?
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0: Olha, show da Cambuca. Ó, deixa eu lembrar aqui, ó. Lembrar aqui que foi perdido ontem, tá certo? Foi perdido ontem um celular, não é isso? Um celular Motorola, tá certo? Celular Motorola. Ontem, então você que encontrou um celular Motorola, né, traz aqui na Rádio Cambuca, ou procura o Mário, né, Mário de Dadas, conhecido Mário Fitinha, tá certo? Será bem gratificado, tá certo? Ou você procura a gente aqui na rádio, ou entre em contato aí no 98222-6525. Foi perdido ontem o Motorola, não é isso? É, o Motorola, capinha vermelha, viu? E lembrando também que o nosso amigo Categoro encontrou um celular. É, o problema é que o celular, quando liga, a pessoa tá ligando para ele, ele não consegue atender, né? Porque ele tem uma senha, não é isso, na tela? Foi isso que ele me explicou, né? Então, ó, você que é Samsung, né? É Samsung, a marca do Categoro, viu? Tá aqui já anotado, é Samsung, né? Pronto. Então, você que perdeu, procura nosso amigo Categoro, viu? Estão ligando para ele e ele não tá conseguindo, né? Tava já descarregando, até descarregou, né? E o outro foi perdido aí, um celular também ontem, é um Motorola, né? Motorola capinha vermelho, viu? Será bem gratificado você que encontrou, tá certo? 8 da manhã, mais 12 minutos, show da Cambuca. Lembrando que às 10 tem o Padre Reginaldo Manzotti.

0: 8 horas e 15 minutos.
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2: 8 horas e 30 minutos.
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0: vai ficar, né?
1: Eu vou ficar.
0: Vai ficar. Obrigado, gente.
2: Uma salva de palmas, Leonardo, por favor.
0: Deus abençoe a todos vocês. Obrigado.
1: Obrigado, você tá?
0: Se der tempo, abençoe vocês também, viu, gente?
3: Tchau, tchau, valeu.

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1: Tassi, mano, vem cá. Quero ter uma palavrinha séria com você.
2: Se é pra brigar, briga em casa.

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1: Gostaram, gostaram?
2: 8 horas e 46 minutos.

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1: 9 horas.
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0: 9:15.
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3: Oi, amor, tudo bem? Como é que meu filho tá? Deus te abençoe, Deus está no comando de tudo. Alegre-se em Jesus, que Jesus tudo pode.

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0: 9:31.
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0: 9:49.
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Louvado seja nosso Senhor Jesus Cristo, para sempre seja louvado, queridos filhos e filhas. Como é que foi seu final de semana? Espero que tenha sido bom, com missa com certeza. E você, acompanhou no sábado e domingo o retiro que aconteceu na Missão Estados Unidos? Está tudo na internet, não acompanhou ontem? As pregações estão no YouTube Padre Manzotti. E acredite, domingo com a missa é semana com a graça de Deus, mas não percam as palestras que estão no YouTube Padre Manzotti. Quero saudar a todos e nós estamos no sétimo dia da novena de São Roque. São Roque, curai as feridas expostas. São Roque, curai as nossas feridas. Quero saudar a todos a partir da Rádio Evangelizar, de onde tudo começa. As rádios irmãs, cujos nomes cito neste momento. Saúdo a você pela TV Evangelizar, sinal digital em todo o país, em várias cidades, canal aberto, pelo YouTube Padre Manzotti Oficial, Padre Manzotti Oficial, e pelo aplicativo da Associação Evangelizar é Preciso, e todas as plataformas digitais. É uma fé inabalável no Senhor. Mais uma vez lembrando, as palestras do retiro estão no YouTube Padre Manzotti Oficial, que aconteceram no sábado, ontem, domingo, em Henderson, Massachusetts, no Clube Português, também a Santa Missa, tudo isso. Queridos irmãos e irmãs, mês vocacional, comunidade vocacionais, encontro, testemunho, missão, perseverança e bem unidos, partiam o pão pelas casas. Rezemos em nome do Pai, do Filho e do Espírito. Alguém aproximou-se de Jesus e disse: Mestre, o que devo fazer de bom para possuir a vida eterna? Jesus respondeu: Por que me perguntas o que é bom? Um só é bom. Se queres entrar na vida, observa os mandamentos. O homem perguntou: Quais mandamentos? Jesus respondeu: Não matarás, não cometerás adultério, não roubarás, não levantarás falso testemunho, honra teu pai e tua mãe e ama teu próximo como a ti mesmo. O jovem disse a Jesus: Tenho observado todas estas coisas. Que ainda me falta? Jesus respondeu: Se queres ser perfeito, vai, vende tudo o que tens, dá o dinheiro aos pobres e terás um tesouro no céu. Depois vem e segue-me. Quando ouviu isso, o jovem foi embora cheio de tristeza, porque era muito rico. O Evangelho fala de um jovem sem nome, para lembrar uma alma, um ser que pode ser eu e você, que chega a Jesus e diz: Senhor, o que eu faço para entrar na vida eterna? E Jesus cita os mandamentos da segunda tábua. Como assim da segunda tábua? A primeira é de relação da pessoa com Deus. A segunda é relação da pessoa com o próximo. E cita dizendo: Não matarás. Ainda está em vale? Ainda vale? Não cometerás adultério? Não roubarás? Não levantarás falso testemunho? Honra teu pai e tua mãe? Ainda está em voga? Os mandamentos ainda valem para os dias de hoje. O jovem, como eu, você, poderíamos dizer: Eu vivo isso.
Jesus diz: quer ser perfeito? Tem que dar mais um passo. Ele não conseguiu, porque ele era muito rico. Faltou liberdade. Por isso, a pergunta hoje é: o que está me prendendo? O que está me prendendo para chegar e buscar a perfeição? Então faça-me livre, Senhor. Livre. Diga: quero ser livre, Senhor. Perceba que esse jovem chegou entusiasmado. Chegou diante de Jesus buscando algo, mas algo lhe prendeu: os bens materiais. E o Evangelho diz que ele foi embora triste, foi embora cheio de tristeza, porque era muito rico. Eu diria para você, e me pergunto também: o que hoje está nos prendendo? Tenta responder, tenta achar uma resposta. O que é que não nos faz ser livres? É uma pessoa? Um apego afetivo? As coisas do mundo? Desejo de fama, de crescer, de prosperar, está sendo um obstáculo? Eu quero ser livre, Senhor. Cante isso e peça essa liberdade. Não vale a pena ir embora da presença de Jesus muito triste. O que nos prende hoje? Então peça, faça dessa música uma oração. Quero ser livre, Jesus. Às vezes nem tenho consciência do que está me apequenando, do que está me entristecendo, mas eu quero ser livre. Quebre os grilhões, quebre as correntes, Jesus. Livre para viver o amor, livre para te servir. Nós somos este jovem que se aproximou de Jesus, não importa a tua idade cronológica. É nossa alma jovem, é a nossa busca da perfeição, mas há tantos obstáculos. Quebra, Senhor, quebra os grilhões, abra as correntes, coloca-me em liberdade, Senhor. Eu quero renascer, eu quero ser livre, Senhor. Eu quero te seguir, Senhor. Eu quero te seguir. Dai-me esta liberdade, Senhor. Peça isso. Fazei-me livre para buscar a perfeição. Repita isso, sem pressa. Fazei-me livre, Senhor, para buscar a perfeição. Tire de mim tudo aquilo que me faz estar aprisionado, engaiolado, preso. Quebra, Senhor. Liberta-me, Senhor. Nós só começamos. Eu vou para o intervalo e volto. Partilha de vida, leitura.

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4: Olha pra você que tá ligadinho na programação da Cambuca, tá aí com o padre Reginaldo Manzotti. Programa Experiência de Deus aqui na Cambuca FM até às 11 horas, viu? Lembrando que 11 horas temos o programa Show da Cambuca de volta até o meio-dia. Olha, foi perdido documentos no nome de Geneton da Silva Lima. Ele perdeu a carteira com todos os documentos ontem, na festa, né? Na cavalgada ecológica aqui da nossa cidade, festa grande, né? Ele perdeu a carteira com todos os documentos e pede aí a quem encontrou, ou até mesmo encontrar, trazer aqui na Rádio Cambuca FM ou entrar em contato no 986256779. Será bem gratificado, tá bom? Então, só repetindo aqui, documentos perdidos no nome de Geneton da Silva Lima, conhecido por Gel. Inclusive, tem documento de uma moto, viu? É, tem documento de uma moto também, com placa KGT3197. É fã, viu? Agora bem gratificado. Continuando aqui, ó, com o padre Reginaldo Manzotti, Experiência de Deus, na Cambuca FM.
5: 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Arminda,

0: Que a paz de Jesus esteja com você, Arminda.
1: A paz, Padre, a sua bênção.
0: Deus abençoe. De onde você fala, Arminda?
1: Falo de Birigui.
0: Birigui?
1: Estado de São Paulo.
0: Estado de São Paulo. Como é que você me acompanha ali?
1: Padre, eu acompanho pelo canal 21.
0: Opa! TV aberta, canal 21. Louvado seja Deus.
1: Amém.
0: E chega bem a imagem ali?
1: Chega bem.
0: Tá bom.
1: Eu não perco o programa do senhor, das novenas de grupo de oração de segunda.
0: Opa, noite de louvor.
1: É.
0: Tá certo. O que você quer partilhar, querida?
1: Eu queria contar uma bênção, padre.
0: Conte pra todo mundo.
1: Eu queria contar uma benção que eu fui operada da catarata das duas vistas. E uma ficou boa, e uma 15 dias ficou boa. Aí eu deitei bem e acordei ruim.
0: Nossa.
1: Com muita dor, meu olho fechou. Ficava só um risquinho aberto, tudo vermelho.
0: Sim.
1: Aí foi uma luta, foi um ano de luta. Os médicos, tinha dia que tinha três médicos em volta de mim, não achava o que era.
0: Certo.
1: Fez tanto exame, até pra câncer, muito exame, e não achava o que era. A médica que operou, acha que foi, tipo, cada 1000 pessoas acontece com uma, acontecido ter uma bactéria do hospital.
0: Ah, a senhora pegou uma bactéria?
1: E não deu nos exames não, mas ela crê que pode ter sido.
0: Entendi.
1: Só que bactéria é difícil de dar, sim, mas... Porque fez tanto exame, até de tuberculose, um monte de exame.
0: Entendi.
1: E aí eu, por um acaso, eu passando na televisão, eu achei esse canal falando das bênçãos de Jesus da Santa Chagas.
0: Olha, e não foi por um acaso não, né? Não foi por acaso não, foi Deus que fez a senhora mexer no controle.
1: Eu não sabia, né, padre, desse canal.
0: Olha aí.
1: Aí tava passando assim e eu falei, meu Deus. Tá contando bênçãos, cada cura. Eu comecei a chorar e eu falei, eu pedi também. Aí eu falei para Jesus da Santa Chaga, Santa Luzia e Nossa Senhora do Carmo, é que é aí, não é?
0: Sim, a nossa madrinha, Nossa Senhora do Carmo.
1: É, Nossa Senhora do Carmo. Eu falei, se eu conseguisse recuperar minha visão, que tinha me dado por perdida a visão, e talvez podia passar pela outra doença.
0: Certo.
1: Aí eu recebi a graça, graças a Deus. Eu falei, se eu receber, Santa Luzia, eu vou assistir a sua missa aqui e vou levar um vaso de flor natural muito bonito, que foi antúlio, vermelho.
0: Certo.
1: E falei, vou começar a dar um pouquinho que eu tenho, eu vou dividir, vou começar a dar uma ajuda para essa igreja.
0: Certo.
1: Aí já faz mais de anos.
0: Tá certo, filha. Então, graça...
1: Aí eu ajudo sempre.
0: Ajuda a sua comunidade.
1: Meu marido saiu aí, ele falou pro senhor dar uma benção para ele também.
0: Como é o nome dele?
1: Zumiro Miloche.
0: Como?
1: Zumiro
0: Miloche. Deus abençoe seu Zumiro. Louvado seja Deus. Então diga comigo, graça recebida.
1: Graça recebida.
0: É graça testemunha. Deus seja louvado.
1: Padre,
0: oi, querida.
1: Eu tenho uma depressão profunda, desde criança, assim, eu nunca consegui falar pai pro meu pai.
0: Sério? Mas aconteceu alguma coisa?
1: Porque ele bebia muito, e minha mãe teve 15 filhos.
0: Certo.
1: A gente morava na roça, ele bebia todo dia, vinha pra Birigui, ia à tarde em casa, bêbado. E eu já fui confessar com o padre aqui e ele falou assim que eu tenho um trauma desde a barriga da minha mãe.
0: Certo. Agora a senhora sabe que o caminho, apesar de tudo, dessa história doída que a senhora tem com seu pai, tem que perdoá-lo.
1: O padre falou, já pedi perdão para ele.
0: Certo.
1: E ficou esse pânico, aí eu casei, mudei com uma família, assim, meu marido não tinha condições de fazer uma casa, falou, nós moramos junto um ano, depois separa. Mas aí o outro irmão era muito ruim,
0: Entendi.
1: Não deu. Eu sou filho de 17 anos juntos.
0: E agora, como é que tá?
1: Então, agora, graças a Deus, depois de 30 anos, nós conseguimos a nossa casa.
0: Amém.
1: Mas com 17 anos de junto, teve que separar.
0: Entendi.
1: Mas separou de casa, ele pegou uma casa de um primo dele, que no sítio não pagava aluguel, a gente mudou na casa.
0: Tá bom.
1: E daí viemos para Birigui.
0: Filha, a sua história é de muita dor, sofrimento. Mas Arminda, perdoe a todos os que te fizeram mal. Isso não é para o bem deles, é para seu próprio bem. Tá certo, filha? Que Deus abençoe Arminda de Birigui, São Paulo. TV, canal aberto, gente. 21.1. Não foi acaso, não. Ela mexendo no seu controle, encontrou a TV. Como é importante. Minha saudação a Dom Sérgio de Araçatuba. Amado povo de Deus, escute esse testemunho, por favor.
2: Darlene do Alto Dois Carneiros, Jaboatão dos Guararapes. É. Acompanho a experiência de Deus pela Rádio Recife. Opa. FM 97.5. Eu e minha família somos associados.
0: Amém.
2: E no dia de Nossa Senhora do Carmo recebemos um presente, uma estampa do manto de Jesus das Santas Chagas.
0: Ah,
2: ficou muito lindo. Nós amamos. Muito obrigado. Que Deus abençoe o senhor e toda a equipe e conceda muita saúde. Todo mês recebo a capelinha das Santas Chagas
0: aí,
2: na minha casa.
0: Linda.
2: É maravilhoso.
0: Deus seja louvado, filha. E ela está se referindo àquilo que eu mostrei. Sinal que está colaborou com a campanha de Jesus das Santas Chagas. 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Lá tem a Rádio Recife. 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Eu volto já, volto com a leitura orante. Volte comigo.
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0: você teve a oportunidade de acompanhar o retiro no sábado e domingo, que já aconteceu em Hudson, Massachusetts, no Clube Português. O que eu quero dizer, que você pode, no YouTube Padre Manzotti, está lá as palestras, estão lá as palestras de sábado, estão lá as palestras de domingo e a missa. São palestras diferenciadas. Vai lá, prestigie, YouTube Padre Manzotti, não deixe de acompanhar as palestras, que foram muito fortes em relação a exatamente o cansaço. Deus que vem dar força ao cansado, foi o tema geral. E quero lembrar, povo dos Estados Unidos, nós temos ainda encontro, dia 22. Ponto de espiritualidade inabalável, com fé, a tempestade vai passar. Será na Escola Católica da Cruz Sagrada, sábado agora, pessoal de Nova Jersey, região, brasileiros, das 8 às 5 da tarde no sábado. Você tem acesso através do camarotetickets.com, no site padrereginaldomanzotti.com.br, ou mais informação na missão Estados Unidos, @missão.usa. Isso sábado agora, dia 22. E dia 25, terça-feira, eu estarei em Orlando, na Flórida. Momento de espiritualidade inabalável. Vai ser aonde na Flórida, padre? Onde vai ser lá em Orlando? Na Basílica do Santuário Nacional de Nossa Senhora Rainha do Universo, às 7 horas da noite. Também camarotetickets.com. E agora, escute o que as pessoas têm dito sobre a leitura orante, por favor.
1: Eu sou a Vanusa, aqui de Fortaleza. Estou ligando para falar sobre a leitura de Jó.
0: Opa!
1: Que leitura maravilhosa.
0: Verdade, foi linda.
1: Eu acompanhei todos os dias que o senhor começou. Sempre na hora da leitura, o que eu estivesse fazendo, eu parava para escutar. Porque é uma maravilha, é muito rica a leitura de Jó. Eu nunca tinha prestado atenção como é tão rica da presença de Deus, tão bom para o nosso ensinamento, para a nossa casa, para a nossa família. Eu fiquei maravilhada com a leitura de Jó. Muito obrigado, um abraço para o senhor e para toda a sua equipe.
0: Um abraço, Vanusa. Que bom, eu também fiquei muito edificado. Inclusive, vocês podem adquirir o livro e ler Inabalável. É uma releitura do livro de Jó. Esse livro está em todas as livrarias do Brasil. Ele é atemporal, gente. Adquira. Vanusa de Fortaleza, Ceará, TV Evangelizar, canal 21.1, canal aberto lá, hein? Também nos transmite a Rádio Jangadeira FM, Shalom FM, Dom Bosco FM, Arcebispo Dom Gregório Paixão da Arquidiocese de Fortaleza. Bíblia aberta, cartilha de oração.
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0: 2 Coríntios, capítulo 5, versículo. Eu vou ter que retomar de sábado, né? Porque ficou um domingo no meio, esqueceram. De fato, nós sabemos que quando for destruída essa barraca que vivemos, que é o nosso corpo, olha o que Paulo fala, aqui na terra, Deus nos dará para morarmos nela uma casa no céu. Uma casa não foi feita por mãos humanas, foi Deus quem a fez e ela durará para sempre. Por isso, olha a frase, gememos enquanto vivemos nesta casa agora. Me veio agora a memória, a Salve Rainha que eu gosto demais, gemendo e chorando neste vale de lágrimas. Não é assim a Salve Rainha? Gemendo e chorando neste vale de lágrimas. Volta Paulo. Por isso, gememos enquanto vivemos nesta casa agora, pois gostaríamos de nos mudarmos já para a nossa casa no céu. Aquela casa será o nosso corpo celestial. E quando nos vestirmos com ele, não ficaremos sem corpo. Gememos, vem de novo a palavra, aflitos enquanto vivemos nesta barraca.

que é o nosso corpo. Isto é porque queremos ficar livres. Isso não é porque queremos ficar livres do nosso corpo terreno. Não é desprezo ao corpo, ei. Isso não é desprezo ao corpo. A verdadeira religião cristã não despreza o corpo. Pelo contrário, o nosso corpo é santuário de Deus. O que desejamos é receber o corpo celeste, para que a vida faça com que o que é mortal desapareça. E foi Deus que nos preparou essa mudança e nos deu o seu Espírito como garantia de tudo o que Ele tem para nos dar. Estamos sempre muito animados, continua Paulo, pois sabemos que enquanto vivemos neste corpo, estamos longe do lar do Senhor, porque vivemos pela fé e não pelo que vemos. Repito, ei, Padre, eu me encontrei nessa... Mas eu... Você se encontrou... chorando num vale de lágrimas? Se encontre mais nesta frase. Versículo 7 do capítulo 5. Porque vivemos pela fé e não pelo que vemos. De novo. Vivemos pela fé. Eu estou falando com você, que está me ouvindo pelo rádio, me vendo pela TV. Por mais que você esteja gemendo e chorando neste vale de lágrimas que é a vida, viva pela fé. Viva pela fé e não pelo que você vê. Talvez o que eu e você estejamos vendo hoje é um mundo cinza, comida sem sabor, flores sem cor, sem perfume, uma vida pesada. Mas eu vou lhe dizer de novo, versículo 7, toca o sino, sacristão, aqui está um segredo. Vivamos pela fé e não pelo que vemos. Isso nos anima. Olha o que diz Paulo. Isto nos anima. Padre, não estou encontrando sentido. Viva pela fé, não pelo que você vê. Isso vai te animar. Viva pela fé. Isso vai te trazer felicidade. Estamos animados e gostaríamos de deixar de viver esse corpo para irmos com o Senhor. Porém, acima de tudo, o que nós queremos é agradar o Senhor, seja vivendo no nosso corpo aqui, seja vivendo no Senhor. Porque todos nós temos de nos apresentar o que merece, de acordo com o que faz, de bom ou de mal, na sua vida aqui na terra. Caramba, Padre, não sou eu que falei isso, não. Escute isso e vê se não mexe conosco. Cada um de nós vai receber o que merece, de acordo com o que fez, de bom ou de mal, na sua vida aqui na terra. Vou repetir porque é forte demais a leitura orante de hoje. Viva pela fé e não pelo que vê. Mas saibamos nós que cada um de nós vai receber o que merece, de acordo com o que fez de bom ou de mal na sua vida aqui na terra. Eu vou para o intervalo e volto. Inclusive, volto convidando você a partilhar comigo nas redes sociais. Eu volto já. Volte comigo.

0: Olha, 10 horas e 38 minutos, 10h38 aqui na sua Cambucá FM, pra você que tá aí, ó, com a gente, com o Padre Reginaldo Manzotti, né, programa Experiência de Deus. Tem um recadinho aqui do nosso amigo Faguinho, né, o Moral das Cavalgadas. Ontem foi show, né? Então o Faguinho vai deixar aquele recadinho aqui pra galera, né, claro, agradecendo aí essa grandiosa festa. Faguinho, é o Moral, hein?
1: Alô, galera, passando aqui pra agradecer, né, a festa que tivemos ontem, agradecer a todos que compareceram, né, nessa festa maravilhosa, e dizer que o ano que vem, se Deus quiser, faremos melhor para que todos possam vir e curtir a festa do jeito que foi ontem, graças a Deus, sem confusão, e só agradecer a todas as pessoas que fizeram parte da festa. Obrigado, aqui é Faguinho, da Cavalgada Ecológica de Santa Maria do Cambucá. Um abraço.
0: Olha, tá aí, esse é Faguinho. Ó, Faguinho, eu vou ser sincero, viu? Melhor do que essa só pra eu ver, viu? Só quando eu ver na próxima, né? Porque essa vai ficar na história, né? O Moral das Cavalgadas. É, rapaz, agradecer a todos os apoiadores, os cantores, né? Enfim, todos, tá aí, nosso amigo Faguinho. 10ª Cavalgada Ecológica, que foi ontem, né? Um sucesso, né? 10 horas e 39 minutos, 10h39, aqui na sua Cambucá FM. Lembrando, daqui a pouquinho temos a continuidade, né, do show da Cambucá, 11 horas, logo depois do Padre Reginaldo Manzotti.
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5: Por favor. Até o final do programa vai ser colocado e você faça o seu comentário lá no Instagram, Padre Manzotti, tá, oficial, tá certo? Helena, que a paz de Jesus esteja com você, Helena.
6: Bom dia, Padre, a sua bênção.
5: Deus abençoe. De onde você fala?
6: Eu falo do interior de Goiás. Eu tô aqui, Padre, para dar meu testemunho.
5: Interior, qual o nome da cidade?
6: O meu nome da cidade é Jaupassi.
5: Jaupassi, interior de Goiás, tá certo?
6: É bem no interior.
5: Tá bom, como é que você me acompanha aí, ali em Jaupassi?
6: Eu acompanho pela TV aberta, TV Evangelizar 329.
5: Ah, canal é parabólica digital?
6: É digital.
5: Ah, isso, gente, tá vendo? Ó, tendo uma parabólica em casa, pode ser na zona rural, pode ser no lugar mais longe ou mais perto. Se sintoniza a TV Evangelizar. Conta, Helena, para todos nós.
6: É porque foi em 2021, eu fui diagnosticada com 2 nódulos na mama. Aí o médico pediu para mim fazer a biópsia, porque eu estava preocupado porque eles eram grandes. Aí eu fiz, não deu nada não. Aí mandou fazer acompanhamento. Aí eu fiz acompanhamento de 2 anos. Aí ele desapareceu. Certo. Agora, nesse ano, mês de abril, eu fiz de novo. Aí já deu... foi categoria 4. Aí falou assim, o doutor falou assim que era autossugestivo de malignidade. Aí pediu para fazer biópsia. Aí eu fiz, aí deu esse autossugestão de malignidade. Ele falou assim que aí ele no ultrassom que deu que estava categoria 4, né? Aí ele pediu a biópsia. Aí na biópsia que eu fiz, aí eu pedi muito Jesus da Santa Chaga, que eu sou muito devota dele, né?
5: Amém.
6: Eu faço novena, rezo o texto todos os dias. Eu acompanho o Senhor também pelo evangelho, pela experiência de Deus, 10 horas da manhã.
5: Sim.
6: E aí eu pedi Jesus da Santa Chaga que concedesse essa graça. Que se a minha biópsia desse negativo, eu ia dar meu testemunho.
5: Amém.
6: E ia ser também associada da campanha
5: de
6: Jesus da Santa Chaga.
5: Opa!
6: Só que está tão difícil de eu conseguir esse meio para poder ser associado, porque na minha cidade não tem mais correio. Só funciona os SEDEX também só até outubro. Diz que outubro vai fechar. Entendi. Aí eu mandei minha carta, mas minha carta foi para a cidade vizinha.
5: Então, peraí. Vamos fazer assim, espera aí, Helena. Já que você está na linha, depois você fica na linha, a telefonista, atenção, telefonista, ela vai pegar o seu número, você tem que passar o número, e nós vamos ligar para você para resolver como você se tornar uma associada, tá bom? Nós vamos achar um jeito de, já que não chega o boleto ali, não chega o jornal, porque um problema de correio, nós vamos achar um outro jeito, tá bom?
6: Não, padre, mas eles podem mandar o boleto, assim, pelo coisa no meu WhatsApp, aí eu vou lá na La House, eles emitem para mim o boleto e vou na lotérica.
5: Eita, é sabida demais, só. Então é isso que eles vão fazer. Mas
6: eu... Aí só que eu quero que ponha, padre, eu quero que ponha assim, o vencimento do boleto vencimento 4, sabe?
5: Tá bom.
6: Assim do mês.
5: Mas aí, a equipe que cuida dessa parte vai falar com você ainda hoje. Eu lhe prometo que ainda hoje eles vão ligar para você. Tá? Promessa
6: tá
5: minha.
6: Uhum.
5: Então, pela graça recebida...
6: É graça testemunhada. Toca o sino, sacristão.
5: Tá bom, querida. Quer pedir oração para alguém, Helena?
6: Ah, padre, eu quero pedir oração para minha família. Quero pedir oração também para mim, por causa do meu benefício, que está parado até hoje. Tem quase ano que isso falou assim para me aguardar a resposta. Eu montei todos os processos, aí disse tá que bom. Foi aprovado, mas a carta nunca veio. Aí eu estou aguardando até hoje, eu queria que o senhor orasse
5: tá
6: e
5: bom,
6: colocasse o na campanha para ver se esse benefício sai, se for a vontade
5: que,
6: de Deus.
5: Tem que ligar lá, se essa carta não chegou, se vai que aconteceu alguma coisa. Liga lá e se informe, filha.
6: É, eu vou ligar lá.
5: Se de repente você está com um problema de correio ali, você disse. Então a carta às vezes foi mandada e não chegou. Vai que o benefício já saiu.
6: Não, mas já tem que...
5: Mas liga lá, mulher. Seja insistente.
6: Ah,
5: ó, agora eu prometo, a nossa equipe vai ligar ainda hoje pra você, Helena, meu abraço de Jaupassi, Goiás. Olha que maravilha. Lá longe. Parabólica Digital, canal 329. Dom Lindomar Rocha Mota, São Luís dos Montes Belos. Gente, eu vou direto, vou atender, tá na linha faz tempo, Isabel, que a paz de Jesus esteja com você, Isabel.
7: Amém, Jesus, sua benção, padre.
5: Deus abençoe, de onde você fala, filha?
7: Eu falo de Santa Rosa, interior de Guaraniaçu.
5: Guaraniaçu, Santa Rosa, Paraná?
7: Paraná,
5: isso. Paraná, tá certo, diga lá, minha filha.
7: Padre, primeiramente eu quero agradecer a Deus, a Jesus e Santas Chagas, por eu ter conseguido ligar para o senhor, que era meu sonho.
5: Opa, é seu dia então, fala lá, minha querida.
7: Primeiro eu quero pedir oração para minha filha, padre, que ela foi consultar e ela tem dois nódulos no seio, cada um, um nódulo cada seio. Amanhã ela vai passar por uma mamografia.
5: Tá.
7: Eu peço a adoração do padre para Jesus da Santa Chagas abençoar que não seja nada grave.
5: Tá, como é que é o nome dela?
7: É Poliana Andrade.
5: Poliana Andrade, tá bom.
7: E pra mim também, padre Isabel Andrade.
5: Tá bom.
7: Que eu tenho muita ansiedade, eu tenho depressão, tomo remédios.
5: Tá bom, vamos colocar, levar no altar do senhor, pode ter certeza, tá bom, filha?
7: Aham. Que Deus... pelo meu marido, Sebastião, que ele é ministro da Eucaristia aqui na nossa comunidade.
5: Opa, parabéns, Deus parabéns a ele, por mim.
7: Eu dou sim, padre, há 10 anos ele é ministro da nossa comunidade, é só ele ministro aqui.
5: Que coisa boa, que Deus abençoe, tá bom, querida? Meu grande abraço, Isabel, de Guaraniaçu, Paraná. Você vê, gente, Parabólica Digital, de novo, ó, tá vendo como você é associado, onde que gasta o dinheiro? Nós mantemos o sinal na Parabólica Digital, isso significa colocar o lugar no satélite, isso tem custo, por isso que você se torne um associado hoje, 0800 410 6060, é verdade? Nós temos canal aberto em várias cidades, mas aonde não tem canal aberto, como é que a pessoa pode sintonizar? Se escutou, lá de Jaupassi, Goiás, agora Guaraniaçu, Paraná, Parabólica Digital, ajude-nos a evangelizar. Também chega lá a Rádio Comédia Cascavel e pertence Guaraniaçu à Arquidiocese de Cascavel, Dom José Mário Scalon Angonese, também estarei em Cascavel este ano. É, tem muita estrada ainda. 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Eu vou para o intervalo e volto com a novena de São Roque. Volte comigo.
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0: 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Um abraço lá para Vitor, para essa turma boa.
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0: hoje é aniversário de Dom Pedro Luiz Strignini, da Diocese de Mogi das Cruzes, São Paulo. Aniversário da rádio Adecis FM, Itaúna do Sul, Paraná. Cultura FM, Santos Dumont, Minas Gerais. Rádio FM 2000, Mozarlândia, Goiás. E Sertões de Monsaba, FM, Monsaba, Ceará. 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Gente, parece longe, mas está chegando. 21 a 27 de setembro. 21 a 27 de setembro, nós teremos a Festa de Jesus das Santas Chagas. 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Escute esse testemunho de Campinas. Escute. Campinas é Rádio Brasil? Levanta ali para mim, por favor. Campinas. Maria Lúcia. A sua bênção, Padre Reginaldo. Sou Maria Lúcia de Campinas. Venho dar o testemunho da cura de um câncer que descobri em fevereiro de 2023. Fiz mastectomia da mama esquerda no dia 18 de março do mesmo ano. Na hora da cirurgia, eu clamei: Jesus das Santas Chagas, derrame uma gota do seu sangue para que tudo dê certo e eu seja curado, curada. Padre, ele ouviu a minha prece. Correu tudo bem. Não precisei nem de quimioterapia, nem radioterapia. Sou muito grata a Jesus das Santas Chagas. Faço hoje acompanhamento e exames de rotina de 6 em 6 meses. Continuo orando pelos exames. Creio que estou curada, pois Jesus não faz a obra pela metade. Graça recebida, graça testemunhada, toca o sino, sacristão. Campinas, Maria Lúcia. Bom, eu sempre falo, quando a gente recebe uma grande graça de Jesus das Santas Chagas, que tal você se tornar um líder mensageiro da capelinha de Jesus das Santas Chagas? Já que recebeu a grande graça, torne-se um líder mensageiro. E como eu disse, Campinas, Rádio Brasil, Arcebispo Dom João Inácio Miller. Miller. Vamos juntos à novena São Roque, sétimo dia.
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0: Ó Deus, por intercessão de São Roque, curai as feridas do corpo, curai as feridas da alma. Ó Deus, por intercessão de São Roque, curai as feridas do corpo, curai as feridas da alma. São Roque, vós que não tivestes medo de dedicar de corpo e alma o cuidado aos doentes, e como prova de vossa fé e confiança, contraíste a doença, mas Deus o curou. Deus o alimentou e de modo milagroso o curou. São Roque, nesta novena pedimos, protegei-nos contra as doenças infecciosas, livrai-nos do contágio, livrai-nos das feridas abertas, livrai-nos das feridas físicas, emocionais, espirituais. São Roque, nesta novena, hoje sétimo dia, livrai-me da enfermidade que agora apresento. Coloque a enfermidade. Senhor, peço por intercessão de São Roque, pelos doentes dos hospitais, alívio das dores e dos sofrimentos. Eu me comprometo de também agir na caridade com aqueles que sofrem. São Roque, abençoai os médicos, fortalecei os enfermeiros, os intensivistas, os atendentes de hospitais, os voluntários, os cuidadores dos doentes. De modo especial, curai as feridas expostas e curai as doenças graves. São Roque, livrai-nos do mal. São Roque, livrai-nos das infecções. São Roque, livrai-nos do mal. São Roque, livrai-nos das infecções. São Roque, rogai por nós. O Senhor esteja convosco. Ele está no meio de nós. Abençoai, Senhor, a água, a roupa dos enfermos, as fotos de família. Abençoai os remédios. Abençoai, Senhor, aqueles que mais precisam, por intercessão de Nossa Senhora do Carmo, São Pio de Pietrelcina, nos méritos das Santas Chagas. Em nome do Pai, do Filho e do Espírito Santo. Amém. E eu concluo com o clipe YouTube Padre Manzotti. Manda teus anjos evangelizar. 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
6: Olha, estamos de volta com o Show da Cambuca. 11:03. Manhã de segunda-feira, 17 de agosto, né? Pra você que tá de idade nova hoje, felicidade, tá bom? Pra você que tava ligadinho aí com o Padre Reginaldo Manzotti, volta amanhã, a partir das 11 da manhã. Não, às 10 da manhã, né, meu filho? A partir das 10 da manhã, termina 11, né? É, a partir das 10, Padre Reginaldo Manzotti, amanhã, viu? Desejando a você uma ótima segunda-feira, pra você que tá do outro lado. Ó, lembrando, foi perdido um celular, né? Um celular Samsung, hein? Com capinha vermelha, não é isso? Uma capinha vermelha, um Samsung. É daí a quem encontrou, trazer aqui na Rádio Cambucá ou procurar o nosso amigo Mário, Mário Fitinha, né? Mário de Dadaço. Ou entrar em contato no 98222-6525. 98222-6525. Será bem gratificado, tá bom? Foi perdido ontem, né? Celular Samsung. Uma capinha vermelha, não é isso? Ó, também foi perdido também uma carteira com todos os documentos no nome de Geneton da Silva Lima. A carteira com todos os documentos e inclusive tinha documento também de uma moto fã, né? 3197, né? KGT. A numeração da placa, meu filho, né? KGT 3197. É uma fã, tá bom? Será bem gratificado você que encontrou aí a carteira com todos os documentos no nome de Geneton da Silva Lima, conhecido por nosso amigo Gel, aqui no Alto das Oliveiras. Maior informação, dá uma ligadinha aí no 98625-6779. 8625-6779. Ou você dá uma ligadinha aqui para a rádio no 98222-6525. Será bem gratificado também, tá certo? Olha, continuando o Show da Cambucá nessa manhã de segunda-feira, início de semana, rapaz, que coisa boa. Abraçando aqui, ó, meu amigo Langstein e Dona Bebeta na Casa do Bolo, né? É, Casa do Bolo, no centro da cidade aqui de Santa Maria do Cambucá, tem os melhores bolos pra você. Saindo uma fornada, viu? Saindo uma fornada, né? Não é isso, campeão? Abraçando nosso amigo Faguinho, o moral das cavalgadas. Faguinho, ontem botou pra torar. E é claro, nosso amigo Faguinho. Ontem, Forró dos Bossas, Cirano e Cirino, Júnior Viana, né? O vaqueirinho anda. Gostou, Jaropinho? Gostou? Foi bom, não foi? Então, ó, tá de parabéns, viu? Cavalgada Ecológica é a 10ª, né? Próximo ano tem mais. E aí, nosso amigo Faguinho, agradecendo aqui, ó, o carinho de todos, né, que participou com a gente, né, Faguinho?
7: Alô, galera. Passando aqui pra agradecer, né, a festa que tivemos ontem. É, agradecer a todos que compareceram, né, nessa festa maravilhosa. E dizer que o ano que vem, se Deus quiser, faremos melhor para que todos possam vir e curtir a festa do jeito que foi ontem. Graças a Deus, sem confusão.
6: Isso.
7: E só agradecer a todas as pessoas que fizeram parte da festa. Obrigado aqui, é Faguinho, da Cavalgada Ecológica de Santa Maria do Cambucá.
6: É o moral, é o moral, é o moral, é o moral, é o moral. O Faguinho aí agradecendo, é claro, essa grande festa ontem, né? Valeu, Faguinho. Abraço pra você e toda a família, né? Próximo ano, se Deus quiser, tem mais, né? Ele falou, né, meu filho? É para o ano melhor do que essa. Eu só acredito quando eu vi, viu, Faguinho? Porque essa foi top, né? É. Show da Cambucá, 11 horas e 7 minutos até o meio-dia. Lembrando que meio-dia temos ele, viu? Jota Lima, com as principais notícias aqui na Cambucá. É claro, aquelas notícias, né? O final de semana aí, ó, carregado. Então o Jota Lima chega com todos os acontecidos aqui na Cambucá a partir do meio-dia, né? Comecinho de tarde aqui na Cambucá FM. Coisa boa, né? Vamos embora, show da Cambucá, segunda parte. Amado Batista, ritmo da chuva, né? Show da Cambucá, meu filho, é bom demais.

Olha, tá aí, Amado Batista, que coisa boa, né? No ritmo da chuva, essa aí pro nosso amigo Júnior, viu? Nosso amigo Júnior tá lá no bar do meu, rapaz, nosso amigo Vicente. Ô, Vicente, abraço, viu, Vicente? Vicente é um ouvinte aí, acima de tudo, na nossa programação. A programação da gente tá diferente, viu? Tá totalmente diferente, né? Coisa boa, né? Abraço pra Vicente, todos aí no bar. É conhecido pro meu, né, meu filho? Né? O bar do meu. Meu amigo Júnior Caninha. Júnior tá tomando um ano. Ele deixou de beber. Eu fiquei sabendo que ele deixou de beber. Tava na cavalgada ontem. Tava daquele jeito, né, Júnior? Tava sem beber, meu filho. Tá sem beber. Ele tá tomando água lá no bar do Vicente.

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2: 11 horas e 30 minutos.
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1: 11 horas e 45 minutos.
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0: Olha que coisa boa, né? Show da Cambucá amanhã de segunda-feira. É o show da Cambucá. Ó, início de semana, né? Coisa boa. Tem aparelho não, né? Fala a verdade. Vamos curtir mais uma? Vamos lá, meu filho, mais uma. Daqui a pouquinho tem J. Lima, já tá por ali se preparando. Ó, deixa eu mandar um abraço aqui pra Toninho de Pino, lá no bar do meu, Toninho de Pino, né? Neguinho de Raul.
1: Beijo, beijo.
0: Nosso amigo Júnior. Abraço pra meu também, pra essa turma boa, né? A turma que tô tomando aquela cervejinha gelada, aquela dozinha de cana. Um abraço, viu? Vamos curtir mais uma? Chegando, Banda Estilos.

0: Olha, tá aí, Band Estilos e o Vaqueiro Bodigado, rapaz. Você sabe, meu filho, que é o Vaqueiro Bodigado? Sabe? Sabe não? Nosso amigo Faguinho sabe, viu? É. É Júnior Viana, rapaz, Vaqueiro Bodigado, é. Ontem, fizeram a festa ontem aqui em nossa cidade, né? Júnior Viana, é, rapaz, o Vaqueiro, né? É o Vaqueirinho da Hora. Aquela música, Xaropinho, Vaqueirinha da Hora. É de Júnior Viana, viu? É de Júnior Viana. E esteve aqui ontem na 10ª Cavalgada Ecológica, junto com Cirano e Cirino, né? Também Forró dos Bossas. Um abraço, né? Para o nosso amigo Faguinho, o Moral das Cavalgadas. Faguinho vai deixar seu recadinho também aqui, né? Para essa turma boa que fizeram parte dessa 10ª Cavalgada Ecológica, né, Faguinho?
1: Alô, galera. Passando aqui para agradecer, né? A festa que tivemos ontem, agradecer a todos que compareceram, né, nessa festa maravilhosa, e dizer que o ano que vem, se Deus quiser, faremos melhor para que todos possam vir e curtir a festa do jeito que foi ontem, graças a Deus, sem confusão, e só agradecer a todas as pessoas que fizeram parte da festa. Obrigado, aqui é Faguinho, da Cavalgada Ecológica de Santa Maria do Cambucá. Um abraço.
0: É isso aí, é o Moral da Cavalgada, a 10ª, né? O Moral das Cavalgadas, Faguinho. Um abraço, Faguinho. E todos, né, os organizadores dessa festa linda, né? 10ª Cavalgada Ecológica. Vamos embora, vamos pegar o beco, prometendo voltar amanhã. É, amanhã nós estamos de volta, né? A partir das 8 da manhã, aqui no show da Cambucá. Ó, lembrando que eu começo logo cedinho, viu? Às 5 da manhã, despertando você. Aí de 5 às 7. Depois tem o programa Rota da Notícia, né? É, com ele, Jadson Lima. E logo depois, 8 horas, tem show da Cambucá. É claro, essa programação maravilhosa até o meio-dia. Vem aí, Jota Lima, na sequência. Com Jota Lima agora. Nesse comecinho de tarde, depois tem Luanzinho, né? Tem Sombrega, tem Antônio Carlos com o Luar do Sertão e muito mais. Cambucá FM, Vale FM conectado a partir de agora. Isso, a partir do meio-dia, né? Com Jota Lima agora. Um abraço a todos, ótima segunda-feira. Ótima segunda-feira pra todos. E um bom início de semana, a gente se encontra amanhã, né, Xaropinho? Lembrando aqui, ó, nosso amigo Gel, né, conhecido aí por Gel, é Geneton, como é o nome? Só um nome esquisito, né? Geneton da Silva Lima, conhecido por Gel, né, perdeu aí a carteira com todos os documentos ontem, também na festa, e pede aí a quem encontrou, né, trazer aqui na rádio, será bem gratificado, ou dá uma ligadinha aí pro mesmo no 986256779, ou pra Claudinho Silva no 82226525, né? É isso? Inclusive tem documento de uma moto perdida também, viu, meu filho? KGT3197, é fã, né? Você que encontrou aí esses documentos, entre em contato com a gente aqui na rádio, tá bom? A nossa última pra encerrar, Bruno Marrone, vem aí, Jota Lima na sequência. Um abraço a todos, um ótimo segunda-feira, a gente se encontra.

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7: Segunda-feira, 17 de agosto de 2026. No programa de hoje você vai acompanhar. Ex-presidiário que morava em Santa Cruz do Capibaribe é assassinado e jovem fica ferida a tiros na cidade de Tuparetama. Pedreiro é executado a tiros dentro de casa em Toritama. Prefeito de Vertentes registra boletim de ocorrência e diz que foi ameaçado por ex-prefeito. Irmãos são assassinados a tiros e acusado do crime também morre após ser baleado em Serra Talhada. Policial militar é baleado na cabeça durante ocorrência de perturbação de sossego envolvendo outro PM na cidade de Água Preta. Homem que matou o filho há 15 anos é assassinado por outro filho que vingou a morte do irmão em Arco Verde. Jovem é assassinado a tiros em frente de casa em Bezerros. E homem é encontrado morto dentro do rio Capibaribe, no município de Toritama. Essas e outras serão destrinchadas no melhor programa policial de Santa Cruz e de toda a região. Já deu pra sentir, o gráfico subiu, tem muita bronca e eu vou destrinchar tudo pra você aqui agora. 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Se inscreva, acione o sininho, porque quando eu entrar no ar, você recebe a notificação. 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Daqui a pouco, informações. Bronca! Aqui em nossa área. Corpo encontrado no rio Capibaribe, município de Toritama. Já já as informações aqui no programa. Enquanto isso, sangue derramado. Vamos falar de homicídio. Na noite da última sexta-feira, um ex-presidiário que morava em Santa Cruz do Capibaribe foi executado e outra pessoa ficou ferida a tiros em uma lanchonete na praça do bairro Bom Jesus, na cidade de Tuparetama, no sertão de Pernambuco. Gelison Alves da Silva, vulgo alemão, de 24 anos, estava com Maria Eduarda Marques, de 28 anos de idade, em uma mesa em via pública, quando foram atingidos a tiros na presença de outras pessoas. Alemão morreu no local, sentado em uma cadeira. Já Maria Eduarda foi levada em estado grave para o Hospital Regional de Afogados da Ingazeira. Segundo informações de testemunhas, o crime foi praticado por dois elementos que chegaram em uma moto, atiraram nas vítimas pelas costas e fugiram, tomando destino desconhecido. Maria Eduarda morava em Santa Cruz e atualmente está morando no sertão de Pernambuco. Segundo informações da polícia, Alemão já foi preso por tráfico de drogas e adulteração de veículos. Era natural de Tangará da Serra, no Mato Grosso, há aproximadamente 5 anos. Morava em Santa Cruz do Capibaribe e recentemente foi detido, acusado de crime, enquadrado na Lei Maria da Penha. Porém, foi liberado durante a audiência de custódia. Alemão deixou 2 filhos e atualmente estava trabalhando em uma pizzaria, também em Santa Cruz. Após levantamento cadavérico, o corpo de Alemão foi encaminhado para o IML. É bronca em cima de bronca! Na manhã de ontem, um pedreiro foi assassinado a tiros dentro de uma casa, no loteamento de Jairo, na cidade de Toritama. João Evangelista da Silva Júnior, popularmente conhecido por João Gambiarra, de 57 anos de idade, estava consertando o motor de uma bomba d'água quando foi assassinado com vários tiros na sala da casa que ele morava. No momento do crime, a companheira da vítima estava lavando louça na cozinha quando ouviu aproximadamente 2 tiros e, ao chegar na sala, encontrou o companheiro já sem vida. O corpo crivado de bala. Os efetivos da ROMU, da Guarda Civil Municipal e Polícia Militar realizaram o isolamento da área do crime e, após levantamento cadavérico, o corpo foi encaminhado para o IML em Caruaru. Até o momento, a autoria e motivação do homicídio são desconhecidas. Durante entrevista à imprensa, a esposa de João Gambiarra disse que ele era um homem trabalhador. Porém, quando ingeria bebida alcoólica, se envolvia em confusão. Olha a bronca aí! Inclusive, ele já foi conduzido para a delegacia algumas vezes e tempos atrás ateou fogo na própria moto lá na cidade de Toritama. Que coisa, hein? Quem matou João Gambiarra? Por que João foi assassinado? Cabe à polícia investigar. Durante o último fim de semana, um indivíduo foi conduzido para a delegacia de polícia civil, suspeito de participar de um assalto no distrito de Poço Fundo, em Santa Cruz do Capibaribe. Segundo informações da Guarda Civil Municipal, o elemento de 38 anos de idade estava na companhia de outro elemento, porém apenas ele foi detido com uma moto Bros de cor vermelha. Acredite se quiser. O repórter Paulo Viana tem mais informações aqui agora. Põe no ar.
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8: O trabalho foi no efetivo da Romut, aqui de Santa Cruz do Capibaribe, apresentando na delegacia de plantão na noite do último sábado, um indivíduo identificado como sendo Rubenildo dos Santos Ramalho, 38 anos de idade. Com ele, uma moto Bros de cor vermelha. O GCM Glauber que conversa conosco neste bom trabalho no efetivo da Romut, apresentando um indivíduo aqui na delegacia de polícia. Ele estava nessa moto Bros de cor vermelha. O mesmo suspeito de ter praticado um assalto na companhia de outro indivíduo, tomando de assalto uma moto Bros de cor preta em Poço Fundo. Como chegar até esse brilhante?
9: Tomamos conhecimento de um roubo à motocicleta ali no distrito de Poço Fundo, onde na ocasião os elementos suspeitos estavam na posse de outra motocicleta Honda Bros de cor vermelha. Então, diante das informações, começamos a fazer buscas aqui na cidade, já que no início das informações disseram que os elementos teriam tomado sentido de Santa Cruz. Começamos a realizar rondas e ali na rua Belo Horizonte, no bairro Cruz Altas, conseguimos identificar em um bar um dos suspeitos, os qual ainda estava trajando as mesmas roupas que foi utilizada no roubo. Então, de acordo com as imagens que recebemos, conseguimos identificá-lo e fazer a abordagem. E com ele foi localizado uma chave de Bros e outra chave da Bros que estava na posse dele, que teria sido a usada no roubo, inclusive com a mesma placa identificada no vídeo. Então, ao indagá-lo sobre a motocicleta preta, ele nega a todo tempo a autoria desse crime. Então, diante das informações, conduzimos aí para a delegacia de polícia para que seja entregue aí à autoridade policial e posteriormente tomada as medidas cabíveis necessárias.
8: Este indivíduo a todo momento negando a situação, mas no entanto ele já tem bronca na justiça por assalto também, né?
9: Exatamente, ele já não é mais réu primário, né? Ele já tem uma passagem aí, segundo ele, pelo crime de roubo, e agora vai ficar aí a cargo da Polícia Civil concluir as investigações para tentar chegar na autoria do outro criminoso que estava juntamente com ele nessa empreitada aí.
8: É possível que tenha sido uma parada dada ou um roubo por encomenda?
9: Não, acredito que é esses crimes de roubo normal, né, que eles praticam todos os dias aí na nossa cidade, praticando roubo de motocicletas para posteriormente vender, clonar. Esse crime de roubo acontece corriqueiramente aqui na cidade.
8: Bom, ele também é quantia em espécie, né, que será apresentado na delegacia. Ele chegou a informar como teria adquirido esse dinheiro, seria proveniente de alguma comercialização do entorpecente?
9: Não, ele informa que é do trabalho dele, esse dinheiro, mas até agora ele ainda não conseguiu comprovar a ilicitude desse dinheiro.
8: No entanto, imagens circulam nas redes sociais tocante a prática do assalto lá em Poço Fundo, que bate justamente com a moto que esse indivíduo estava, né?
9: Exatamente, né? A moto a qual ele está presente na sua posse é a mesma utilizada no roubo lá em Poço Fundo. As roupas que ele está vestido são as mesmas roupas do elemento que praticou o roubo. O capacete é o mesmo. Inclusive, ele está com a chave de motocicleta que o proprietário reconhece como sendo a chave de sua motocicleta. Então, a autoria aqui do crime já foi concretizada. Fica a cargo agora do delegado de polícia autuá-lo em flagrante delito por crime de roubo.
8: Está com efetivo da ocorrência?
9: De início, né, a ocorrência deu aí com a equipe da Romut de motocicleta. Posteriormente, a minha equipe chegou no apoio e estamos aqui fazendo a entrega aqui da ocorrência na delegacia.
8: Parabéns pelo trabalho, obrigado pelo senhor para com a imprensa.
9: A gente agradece, né, aqui a equipe da Romute, juntamente com toda a equipe da Guarda Civil Municipal, agradece a sociedade santacruzense pela confiança que tem no nosso trabalho.
8: Tá aí o GCM Glauber conversando com a gente, trazendo detalhes com relação a esta ocorrência apresentada no plantão da Delegacia Santa Cruz do Caparibe na noite do último sábado pelo efetivo da Romute aqui de Santa Cruz do Caparibe, da Guarda Civil Municipal.
7: Na manhã do último sábado, um jovem foi encontrado morto com o corpo crivado de bala no bairro Parque da

0: as acácias em Bezerros. Rafael de Araújo Borba, de 30 anos de idade, estava na frente da casa que ele morava quando foi assassinado com vários tiros na cabeça e em um dos braços. O detalhe é que o crime aconteceu no início da noite da sexta-feira, mas o corpo só foi encontrado na manhã do outro dia por moradores da localidade que acionaram a polícia. Até o momento, a autoria e motivação do homicídio são desconhecidas. Após levantamento cadavérico, o corpo foi encaminhado para o IML e a Polícia Civil está investigando o caso. Atenção, vamos ao sertão de Pernambuco. Bronca, tiroteio, sangue derramado. No final da manhã do último sábado, dois irmãos foram assassinados e o acusado do crime também morreu após ser baleado durante a reação de uma das vítimas no centro da cidade de Serra Talhada. Edinaldo Ferreira da Silva, de 61 anos, e Nivaldo Ferreira da Silva, de 67 anos, estavam dentro de um armazém quando Damião Almeida de Melo, de 36 anos de idade, chegou atirando. Porém, um dos irmãos, que também estava armado, reagiu e conseguiu balear o acusado. Após o tiroteio, Edinaldo morreu no local. O irmão dele morreu após da entrada em uma unidade de saúde local. Já o pistoleiro morreu em uma calçada em via pública. Olha a bronca aí! O pistoleiro morreu durante ação criminosa. Foi matar um, o outro reagiu, teve a troca de tiros. Os irmãos mortos e o pistoleiro também tombou sem vida. É lá do sertão de Pernambuco, Serra Talhada, a terra de Lampião, Virgulino Ferreira da Silva. Mais informações aqui agora com o competente repórter Orlando Santos, da Rádio Cultura FM, lá de Serra Talhada. Põe no ar.
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2: Pois é, uma tragédia aconteceu no fim da manhã deste sábado, por volta de 11:55, quase meio-dia, na rua Joaquim Conrado Lorenissá, no centro de Serra Talhada. O comerciante Edinaldo Ferreira foi morto a tiros. O irmão da vítima, Nivaldo Ferreira, também foi baleado e morreu logo depois no hospital Agamenon Magalhães, né? De uma família tradicional de Serra Talhada. De acordo com informações, assim, que a gente, a dinâmica do crime, né? Que foi que um homem chegou armado, né? No local, no endereço na antiga rua Rui Barbosa, a conhecida rua dos armazéns, pois é, viu? E esse homem entrou e atirou em um dos irmãos e, consequentemente, houve uma reação. E houve tiroteio lá dentro, de acordo com informações que estamos apurando ainda. O atirador também foi uma troca de tiros e ele morreu no local. O irmão, o Nivaldo, foi levado para o hospital, o OSPAM, né? Com vida, mas faleceu em seguida, né? Uma tragédia. Foram três mortes na manhã deste sábado, um sábado que está dentro do calendário do evento Expo Serra. A Expo Serra, que tem como presidente o Maninho Ferreira, irmão das vítimas, é o Nivaldo Ferreira e do Edinaldo Ferreira. Uma grande comoção no local, muita gente presente acompanhando, a polícia militar estava no local, fez o fechamento justamente com a Polícia Civil. Depois chegou a Polícia Científica no local, viu? Estamos agora na Delegacia de Polícia Ratalhada, onde dentro da delegacia está aí os filhos, né, de um dos irmãos, né, das vítimas, o Edinaldo Ferreira. Enfim, gente, uma comoção pela a família, né, de comerciantes de Serra Talhada, ali daquela rua dos armazéns, a antiga rua Rui Barbosa, a Joaquim Conrado de Sá, muito conhecido da cidade, a família Ferreira, de tradicionalmente conhecido aqui. Todo mundo ficou triste, né? Pela ação, pela tudo que aconteceu, e uma família tradicional, né? Dois irmãos, né? No local, e morreram nesse final da manhã do sábado aqui em Serra Talhada.
0: Muito obrigado pelas informações, Orlando Santos. Lamentável, né? Lamentável. A violência que gera violência. Falando em violência, aqui em Pernambuco, um policial foi baleado por outro policial. Pelo amor de Deus, onde é que a gente vai parar, hein? Na noite do último sábado, um soldado da Polícia Militar foi baleado por outro policial durante uma ocorrência envolvendo um paredão de som automotivo no centro da cidade de Água Preta. Olha a bronca aí. Segundo informações da polícia, Matheus Silva Almeida Canabarro, de 29 anos, é a vítima. Estava de serviço quando a equipe que ele estava foi acionada para atender uma ocorrência de perturbação de sossego envolvendo um paredão que estava ligado sem autorização e atrapalhando um evento. Ao chegar no local, foi constatado que os responsáveis pelo som eram dois soldados da PM, Nicolas Matheus de Lima Santos, de 30 anos de idade, e outro identificado apenas por Lucas. No momento da abordagem, os dois atenderam a determinação dos policiais e desligaram o som. Porém, depois aconteceu uma discussão entre o Matheus Canabarro, e Nicolas, que estava sob efeito de bebida alcoólica. Durante a discussão, Matheus Canabarro sacou uma pistola, um cabo que estava na ocorrência ordenou que ele guardasse a arma e entrasse na viatura, mas ele não obedeceu e foi em direção a Nicolas. Enquanto a equipe tentava contato com a central de operações para solicitar reforço, foram ouvidos vários tiros e logo depois Matheus Canabarro caiu após ser atingido na região da cabeça. O policial foi socorrido na própria viatura, foi levado para o Hospital Municipal de Água Preta, depois transferido para o Hospital Regional de Palmares e posteriormente encaminhado em uma UTI móvel em estado grave para o HR, Hospital da Restauração no Recife. Após os tiros, o oficial de operações acionou equipes do 10º BPM, que realizaram buscas na tentativa de localizar o soldado Nicolas, mas o militar não foi encontrado. Uma equipe do IC, Instituto de Criminalística, foi no local, recolheu estojos de munição e o equipamento de som ficou apreendido. Segundo informações, o Matheus, o Canabarro, que ficou ferido a tiros na altura da cabeça, está se recuperando. Segundo informações da manhã desta segunda-feira, ele abriu os olhos, está respondendo positivamente a todo o tratamento que está recebendo na unidade de saúde. Agora, é um fato lamentável, é um fato isolado dentro da instituição Polícia Militar. A gente lamenta muito. Polícia atirando em polícia. Polícia desobedecendo ordem, arruaçando, som alto, incomodando, perturbando. Ah, me ajuda aí, pô. 12 horas e 24 minutos, meio-dia e 24. Não para por aí. Além de polícia, tem política. Já, já, vamos colocar aqui no programa o prefeito de Vertentes, Rael Ferreira. Rael foi até a delegacia como advogado registrar um boletim de ocorrência, porque, segundo informações dele, está sendo ameaçado pelo ex-prefeito de Vertentes, Romero Leal. Olha a bronca aí! Tem a foto do prefeito lá como advogado na delegacia? Olha aí a imagem de Rael Ferreira na frente da delegacia de plantão aqui em Santa Cruz do Caparibe. Que história, hein? Isso vai acabar em coisa! Alô, Vertentes! Daqui a pouco uma reportagem completa. Rael vai falar, Romero Leal também vai falar aqui no programa em instantes.
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1: 12 horas e 31 minutos, 12:31. Daqui a pouco aqui no programa, informações de um homem encontrado morto próximo ao rio Capibaribe, no município de Toritama. A gente tem a primeira imagem já na manhã de hoje. Na manhã de hoje, esse corpo foi encontrado às margens do rio Capibaribe. Acredite se quiser. Daqui a pouco mais detalhes do nosso programa. Já já, vamos falar daquela bronca lá em Vertentes. O atual prefeito...

0: foi até a delegacia registrar um boletim de ocorrência contra o ex-prefeito. Já já vamos tentar entender que bronca é essa. Alô, Vertentes! Alô, Vertentes! Olha a bronca aí! Durante o fim de semana, a Guarda Civil Municipal apreendeu uma moto com sinais de adulterações após o condutor da moto avançar o sinal vermelho em Santa Cruz do Capibaribe. O repórter Paulo Viana tem mais informações aqui agora.
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2: O trabalho foi do efetivo da Guarda Civil Municipal de Santa Cruz do Capibaribe, apresentando durante a tarde do último sábado na delegacia de polícia uma moto com adulteração.
3: Recebo Fernandes.
2: Situação apresentada teve início ali do bairro São Miguel, né?
3: Positivo. Estávamos fazendo rondas na altura ali do bairro São Miguel, mais precisamente na PS-160, quando nos deparamos ali com dois indivíduos em um veículo, com atitudes suspeitas, e ao continuar observando os mesmos, eles simplesmente ultrapassaram um sinal vermelho, né? Então, diante dessas circunstâncias, sobre o comando do inspetor Belmiro, o efetivo resolveu fazer ali a verificação dos mesmos, e foi constatado que o veículo encontrava-se atrasado, condutor sem habilitação, e o chassi, né, do veículo encontrava-se com suprimido. Então, diante dessas circunstâncias, resolvemos, né, trazer o condutor aqui para a delegacia de polícia para ser tomadas as medidas cabíveis, já que a conduta aí, né, o veículo estando com a sua numeração suprimida, se enquadra perfeitamente ali no artigo 311 do Código Penal.
2: Ele chegou a dar detalhes com relação a onde teria comprado esse veículo, apresentação de documentos?
3: Segundo o proprietário da motocicleta, ele teria comprado essa motocicleta a um primo e teria pagado a quantia de R$3.000 por esse veículo, e estaria há poucos dias com ele.
2: Eles são aqui de Santa Cruz mesmo?
3: Não são daqui de Santa Cruz, mas estão trabalhando aqui em Santa Cruz, né? E aí, diante dessas informações, resolvemos trazer eles aqui para mais averiguações.
2: Já tem alguma bronca na justiça, do seu conhecimento?
3: Não, não. Todos dois, aparentemente aí, o que se deu para perceber aí, que trata-se de dois cidadãos que possuem, né? Por algum transeunte aí. Comando do inspetor Belmiro e o GCM Fernandes, com também o da imprensa, e estamos sempre à disposição da sociedade para trazer sempre um ótimo trabalho.
2: Tá aí o GCM Fernandes conversando conosco, trazendo detalhes com relação a esta situação que foi apresentada na Delegacia de Polícia de Santa Cruz do Capibaribe durante a tarde do último sábado.
0: Ok, 12 horas e 35 minutos, meio-dia e 35. Morreu na noite do último sábado, no Hospital Regional de Arco Verde, o idoso que estava internado desde o dia 28 de julho, após ser esfaqueado pelo próprio filho no município de Arco Verde. Acredite se quiser. Segundo informações da polícia, Aloísio Gonzaga de Queiroz, de 62 anos de idade, foi agredido com 17 facadas e o acusado é o próprio filho, Denis Lopes de Queiroz. Ainda segundo informações da polícia, há aproximadamente 15 anos, Aloísio, esse idoso aí, matou um filho a facadas, na época foi preso, passou 14 anos no sistema prisional e fazia 9 meses que estava em liberdade. Após saber que Aloísio estava solto, para se vingar da morte do irmão, Denis conseguiu descobrir o local que o pai estava e desferiu várias facadas nele. Acredite se quiser. Aloísio foi socorrido em estado grave e ficou internado por vários dias, mas não resistiu aos ferimentos. Denis fugiu, tomando destino desconhecido, e até o momento não foi localizado pela polícia. A Polícia Civil está investigando o caso. É aquela coisa que eu sempre falo aqui no programa, a violência que gera violência. Há 15 anos, Aloysio matou um filho. Foi preso, cumpriu no sistema prisional, se soltou e estava no local distante da família. Não queria estar próximo dos familiares. Até que foi localizado por outro filho e assassinado em uma forma de vingança. Que coisa, gente. Hoje o programa tá escabroso, né, velho? Só coisa pesada. Pelo amor de Deus. Alô, vertentes! Olha a bronca aí. Política na polícia, polícia na política. No último sábado, o prefeito de Vertentes, Israel Ferreira de Andrade, popularmente conhecido como Rael, registrou um boletim de ocorrência contra o ex-prefeito do município, Romero Leal Ferreira. Segundo informações de Rael, o ex-prefeito ameaçou ele de morte em via pública, no centro da cidade de Vertentes. Conforme o relato apresentado à Polícia Civil, o prefeito informou que foi abordado pelo ex-prefeito em uma situação que classificou como intimidatória. Ainda segundo o registro da polícia, Romero Leal teria proferido ameaças e mencionado expressões relacionadas a meter bala e a atirar, além de determinar que uma terceira pessoa transmitisse o recado ao atual prefeito. No registro da Polícia Civil, um integrante do Conselho Tutelar de Vertentes foi citado como a pessoa que recebeu a referida mensagem de ameaça. Vale ressaltar que as informações que eu estou divulgando foram registradas pela Polícia Civil. Tá lá no boletim de ocorrência da Polícia Civil. Rael Ferreira gravou um vídeo e publicou nas redes sociais dele falando sobre a situação. Põe no ar.
4: Acabei de chegar aqui da Delegacia Regional de Santa Cruz, onde em menos de um ano, pela segunda vez, fui ameaçado de morte pelo ex-prefeito da cidade. Eu quero aqui me solidarizar com todos os amigos que já ligaram para mim, se solidarizando, dizer também, pedir à população de Vertentes que não precisa ter pânico, não precisa se preocupar, continuarei trabalhando da mesma forma que venho trabalhando pelo povo. E digo mais, quero que dizer que pode haver divergências políticas entre adversários, entre pessoas, mas tem que ter também respeito. A pessoa tem que respeitar as pessoas. Continuarei trabalhando, peço à população de Vertentes a confiança, o respeito, que irei continuar trabalhando cada vez mais. Estou aqui ao lado do nosso advogado Jordi, que me acompanha até a delegacia, e confio muito no trabalho da justiça e sei que a justiça irá logo logo fazer a sua parte.
5: Só complementando aqui, foi registrado o boletim de ocorrência. Esse crime foi consumado no momento que o prefeito tomou conhecimento dessas palavras que resultaram no crime de ameaça. E a gente confeccionou o boletim de ocorrência e agora aguarda que as autoridades ofereçam a denúncia e seja apurado esses fatos.
0: Em relação a esse caso, Romero Leal, ex-prefeito de Vertentes e atual candidato a deputado estadual, também gravou um vídeo e publicou nas redes sociais. A gente vai colocar aqui uma parte do vídeo, só o final que a gente cortou, porque ele pede voto. Não pode colocar, porque a Justiça Eleitoral não permite, né? Não permite esse fato de pedir voto durante um programa de rádio. Mas a gente coloca a fala ele falando sobre o assunto da suposta ameaça. Põe no ar, Romero Leal.
6: Pessoal, bom dia a todos. Eu me refiro, nesse momento, a um comunicado que eu obtive da minha assessoria, quando o atual prefeito, na verdade, fez um pronunciamento em rede pública me acusando do que não pratiquei. Eu não pratiquei nenhum crime de ameaça contra quem quer que seja. Na verdade, ele já tentou isso anteriormente, entendeu? Quando eu era pré-candidato a deputado estadual, e hoje eu sou candidato a deputado estadual, a campanha iniciando hoje, e ele vem novamente à rede pública de maneira cavilosa, de maneira irresponsável, entendeu? Detratar e me imputar o que não pratiquei de forma alguma. Nós confiamos na solução da justiça, até porque o primeiro já foi congelado, por falta de provas, e confiamos na justiça, e iremos, através do nosso jurídico, fazer as representações cabíveis para o caso, para ver se de uma vez por todas isso para diante dessas situações, na verdade, que não constrói que simplesmente tem intuito, objetivo e dolo específico de prejudicar a minha campanha. Nossa força vem do povo.
0: Ok, a gente cortou o final do vídeo porque ele pede voto e a Justiça Eleitoral não permite perder voto em um programa de rádio. Mas tá aí a fala do Romero Leal, né, se defendendo das acusações feitas pelo atual prefeito Rael Ferreira. Isso é antigo, né, gente? Isso já é bastante antigo. Ameaça vai, ameaça vem, enfim. Que seja esclarecido e que seja resolvido da melhor forma, porque se continuar assim, pode terminar em coisa pior, né? 12 horas e 42 minutos, meio-dia e 42. Eu volto daqui a pouco porque já vamos trazer informações do fim de semana movimentado, o mata-mata, já informações de um homem encontrado morto próximo ao rio Capibaribe, no município de Toritama. Alô, Toritama! Olha a bronca aí, já aqui no programa.
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1: 12:49, meio-dia e 49 minutos. Hoje os parabéns vai para a dona Milena, nossa sócia, a nossa diretora, a nossa parceira, esposa de Kleber Moraes, Milena Tavares, que está de idade nova. Meus parabéns, felicidades, paz, saúde e muitos anos de vida a Milena Tavares, em nome de toda a equipe do programa J. Lima Agora e da Rádio Vale FM, além da Cambuca FM, né? Um abraço, doutora Milena, gente de primeira qualidade. Milena Tavares, a máquina quente do sucesso, é ou não é? Hoje tem festa, né? Kleber vai pagar tudo pra todo mundo hoje. Olha, doutora Milena, tá aí, Milena Tavares, aqui no programa J. Lima Agora. Olha, para quem não conhece, essa é a Milena, a esposa do Kleber Moraes. Milena Tavares, professora, gente de primeira qualidade, merece tudo de bom na vida. Muito obrigado por tudo, viu? Abraço ao pessoal da Lotérica do Povo, gerente Natan. Alô, Natan! E tem uma participação especial e muito importante no projeto do programa J. Lima Agora. Da montagem até a nossa audiência, né? Ele tá lá acompanhando o programa também. Valeu, Natan, tudo de bom. Ó, daqui a pouco aqui no programa, a missionária Neide se envolveu numa confusão no distrito de São Domingos do Brejo da Madre de Deus. Pelo amor de Deus. Olha a bronca aí. Daqui a pouco ela vai falar e vai cantar aqui no programa. Tem ela cantando aí um trechinho, vai. Bora.

0: já já a missionária vai falar e cantar aqui no programa. O programa tá carregado, tá precisando de oração. O indivíduo foi preso em flagrante com aproximadamente 300 quilos de fios de cobre que foram furtados de cabos elétricos, equipamentos de ar-condicionado e estruturas de telecomunicações no Recife. O indivíduo de 48 anos de idade foi detido pela Polícia Civil com todo o material estimado em aproximadamente 20 mil reais. O delegado Paulo Beringer, responsável pela terceira DESEC, vai falar mais detalhes aqui agora. Põe no ar.
1: Delegado Paulo Beringer, delegado, qual foi o de início das investigações para apurar essa a questão dos fios, né, de cobre?
2: Desde a semana passada, nós já estamos investigando

0: grupos especializados em furto e receptações de fios de cobre, e na data de quarta-feira nós conseguimos autuar em flagrante o receptador sob a posse de 300 quilos de fios de cobre.
1: Delegado, é possível avaliar o montante, o valor, né? Quanto avaliado, né, essa quantidade de cobre toda aí?
0: Bom, nesse caso específico, a gente avalia um prejuízo de R$20 mil, levando em consideração o prejuízo financeiro. Mas o prejuízo para a sociedade é muito grande, porque interrompe os serviços essenciais de internet, de energia, e outros serviços públicos essenciais são prejudicados. Por esse fato, surgiu aí uma lei nova, ainda esse ano de 2026, dobrando a pena da receptação, passando a ser de 6 a 16 anos. É uma pena muito forte, uma pena alta, justamente para desestimular a prática desse tipo de crime.
1: Delegado, é possível dizer qual o modus operandi dessas pessoas, né? Como é que eles fazem esse tipo de furto, como é que faz a venda?
0: Regra geral, essa subtração é feita por moradores de rua, pessoas que estão envolvidas com vício de entorpecentes, né? E são aquela rede aérea dos fios, aquele emaranhado de fios. É comum, inclusive, nós observarmos a atuação dessas pessoas. E esses fios de cobre são levados essencialmente para ferros velhos clandestinos. Inclusive, a Diretoria Integrada Metropolitana desenvolve uma operação intitulada Tentáculos, justamente objetivando a coibir a prática desse tipo de crime aqui no Recife e na região metropolitana.
1: A Polícia Civil continua monitorando e reforça também o registro do boletim de ocorrência, é isso, doutor?
0: Importante sempre o registro do boletim de ocorrência para que a Polícia Civil tome conhecimento dos fatos e passe a investigar. As investigações não param nunca, é o nosso trabalho diário e está aí o resultado dessa exitosa ação.
2: Muito bem, na tarde da última sexta-feira, 3 pessoas foram conduzidas para a Delegacia de Polícia Civil em Santa Cruz do Capibaribe após um desentendimento entre vizinhos no distrito de São Domingos do Brejo da Madre de Deus. Entre as pessoas envolvidas está a evangelista Neide, que é bastante conhecida por pregar o evangelho nas ruas de Santa Cruz e de São Domingos. Na delegacia, a evangelista Neide conversou com exclusividade com o repórter Beto Melo e explicou o que está acontecendo. Põe no ar.
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4: O efetivo da ROCAM de policiais militares do 24º Batalhão apresentaram aqui na delegacia de Santa Cruz do Caparibe 3 pessoas, entre elas Dona Neide, evangelista, irmã em Cristo, bastante conhecida pelas ruas de Santa Cruz do Caparibe e também de São Domingos, por pregar a palavra de Deus. Dona Neide acha que está sendo perseguida por algumas pessoas que residem na mesma rua dela, lá em São Domingos. Hoje aconteceu uma confusão, Dona Neide acabou pegando 2 facas, segundo ela, para cortar carnes em casa, para os seus afazeres diários, mas o pessoal levou como ameaça. E ela e mais 2 pessoas foram conduzidas aqui para a delegacia de Santa Cruz do Caparibe. É com Dona Neide que a nossa equipe de reportagem fala nesse exato momento. O que aconteceu, Dona Neide?
5: Sim, porque eu tô sendo perseguida como Davi. Eu saio para pregar a palavra de Deus e quando eu chego em casa, a minha casa está toda revirada, o telhado da minha casa, minhas roupas, minhas comidas, chegaram a botar até o que não prestava nas minhas comidas, nas minhas águas, mandados por gentes de igrejas, porque a gente está vendo o meu trabalho e eles não estão aceitando o meu trabalho. Aí estão pagando pra gente abrir a minha casa e bagunçar com eu. E eu não aguentei o que eles fizeram na minha casa. E hoje eu, o próprio Deus, me deu autoridade de eu reagir. Porque eu não estava mais aguentando mais.
4: Ô, Dona Neide, a senhora acha que está sendo perseguida por outras pessoas, por outras religiões, pelos seus vizinhos? A senhora reside em qual rua lá em São Domingos, Dona Neide?
5: Na rua José Pereira de Santana, número 300.
4: É centro lá do distrito, né?
5: Centro do distrito.
4: Aí no dia de hoje a senhora chegou em casa, chegou a observar a casa aberta ou foi em outras oportunidades? Porque a senhora chegou a entrar em confusão com o pessoal hoje lá, né, na rua, né?
5: Não foi hoje não, já faz dias. Já faz dias que eu venho sendo perseguida por eles. Só que hoje se reúne uns 3 a 4 lá para abrir a minha casa, chegaram a botar dentro do meu quarto spray de pimenta malagueta.
4: Quer dizer que jogaram um spray de pimenta, foi?
5: Pimenta malagueta dentro do meu quarto, no meu colchão, no meu muro e no meu telhado. Pra tentar tragar meu estado de saúde. E pior, irmão, que eu sei quem é as pessoas.
4: As outras vezes aconteceu o quê? Algo semelhante? Essas atitudes semelhantes?
5: Sim. Deles tocar eu sair pra abrir a minha porta e até o meu sonho de eu fazer a obra de Deus. Eles quebraram.
4: Pra que as pessoas possam lhe conhecer mais? Muita gente já lhe conhece aqui em Santa Cruz, em semáforos, a senhora com a sua caixinha amplificada lá, cantando, pregando a palavra de Deus, São Domingos. Enfim, pra que as pessoas possam lhe conhecer melhor. A senhora é uma pessoa dócil, uma pessoa tranquila, mas hoje perdeu a estribeira, perdeu a cabeça, foi, até porque foi apresentado também aqui duas facas, que a senhora corta carne em casa, né, dona Neide?
5: Corto minha carne, sim, aquele que eu comprei para cortar a minha carne. Mas quando eu vi três levantar-se para chamar mesmo de palavrão imorável comigo e falar muitas coisas, aí um me chamou dizendo que ia quebrar a minha cara. Aí a última coisa que eu tive a fazer para me livrar-me foi pegar uma faca das minhas.
4: Aí o pessoal levou como ameaças, que a senhora estaria ameaçando eles.
5: Sim, aí ele levou como ameaça porque eles estão me perseguindo. Eles estão me perseguindo e eles estão tentando acabar o meu ministério. Mas só que o meu ministério, ele não acaba não, porque quem me levantou foi o próprio Deus.
4: Para que eu possa fechar com a senhora, com a palavra, olhe para aqui para a câmera, com a palavra que a senhora tem a deixar para os seus vizinhos, para essas pessoas que, na realidade, a senhora disse que está sendo perseguida, de fato.
5: Eu quero falar para meus vizinhos que eu sou uma pessoa boa e eu sou uma pessoa de Deus. Que eles parem de estar me perseguindo porque eu quero para eles o bem. E eu quero que eles sejam abençoados. Por que eu digo, por que tu fala assim? Porque o próprio Deus diz assim: eu estou voltando e eu vou fazer algo na terra. Que eles, ou eles se arrependem do que eles estão fazendo, ou então tem duas opções para eles. Eu vou arrumar assim, uma situação para jogar eles no leito dos hospitais, ou eles se arrependem do que eles estão fazendo, ou então eu abro sepultura para eles.
4: A senhora quer dizer que se não for pelo amor, eles vão pela dor?
5: Eles vão pela dor.
4: A senhora pode trazer um trechinho de uma música do Chico Cavalhais aqui? Eu vejo a senhora cantando muito nesses semáforos. Traga só uma para o pessoal acompanhar a gente de perto.
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0: momento.
1: Nesse momento vai saindo aqui da delegacia. Tudo de bom, boa sorte pra senhora e Deus abençoe, viu?
0: Tudo bem, e eu saio daqui com a paz. Eu saio com a tranquilidade, porque eu carrego a promessa do próprio Deus. E pra esse que fez aos momentos.
1: Nesse momento vai saindo aqui da delegacia. Tudo de bom, boa sorte pra senhora e Deus abençoe, viu?
0: Tudo bem, e eu saio daqui com a paz. Eu saio com a tranquilidade, porque eu carrego a promessa do próprio Deus. E pra esse que fez aos momentos.
1: Nesse momento vai saindo aqui da delegacia. Tudo de bom, boa sorte pra senhora e Deus abençoe, viu?
0: Tudo bem, e eu saio daqui com a paz. Eu saio com a tranquilidade, porque eu carrego a promessa do próprio Deus. E pra esse que fez aos momentos.
1: Nesse momento vai saindo aqui da delegacia. Tudo de bom, boa sorte pra senhora e Deus abençoe, viu?
0: Tudo bem, e eu saio daqui com a paz. Eu saio com a tranquilidade, porque eu carrego a promessa do próprio Deus. E pra esse que fez aos momentos.
1: Nesse momento vai saindo aqui da delegacia. Tudo de bom, boa sorte pra senhora e Deus abençoe, viu?
0: Tudo bem, e eu saio daqui com a paz. Eu saio com a tranquilidade, porque eu carrego a promessa do próprio Deus. E pra esse que fez aos momentos.
1: Nesse momento vai saindo aqui da delegacia. Tudo de bom, boa sorte pra senhora e Deus abençoe, viu?
0: Tudo bem, e eu saio daqui com a paz. Eu saio com a tranquilidade, porque eu carrego a promessa do próprio Deus. E pra esse que fez aos momentos.
1: Nesse momento vai saindo aqui da delegacia. Tudo de bom, boa sorte pra senhora e Deus abençoe, viu?
0: Tudo bem, e eu saio daqui com a paz. Eu saio com a tranquilidade, porque eu carrego a promessa do próprio Deus. E pra esse que fez aos momentos.
1: Nesse momento vai saindo.
2: Assassinado por vários tiros. Amanhã mais detalhes, a gente traz informações sobre a morte desse homem. Teve um acidente com vítima fatal em Caruaru, um jovem morreu e outro ficou ferido. Amanhã mais detalhes e tem um caso de uma jovem que esfaqueou o companheiro. Infelizmente ele morreu após dar entrada em uma unidade de saúde. O fato aconteceu no sítio Catolé, na zona rural lá do município de Casinhas. Alô, Tássio, um abraço. Amanhã a gente traz mais detalhes porque o programa hoje já terminou. Acabou. Valeu, gente. Até amanhã.
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5: E aí, seus lindinhos, uma ótima tarde, agora 1h05. Tudo bem, tudo certo? Já estamos chegando por aqui com mais uma edição do nosso encontro de todas as tardes. Bora começar mais uma semana nos 91,7 da primeira emissora de rádio de Santa Cruz do Capibaribe. Aumenta o som, tô chegando, hein? Let's bora! Primeira edição do Vale Mix desta nova semana, dia 17, mês de agosto, mais da metade do mês já, hein? Que é isso? Uma semana incrível e especial pra você. Aumenta o volume do seu rádio. Estamos chegando!
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5: Let's go, let's bora!
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5: E aí, seus lindinhos? Uma ótima tarde pra você. Já estamos chegando com mais uma edição do Vale Mix. A primeira edição dessa nova semana, desse programa incrível e especial que vai ficar com você nas próximas duas horinhas. Muita música boa vai rolar por aqui, a sua companhia, que é essencial, fundamental, para que esse programa fique cada vez mais gostoso de ouvir. Inclusive, por falar nisso, o WhatsApp já tá liberado. Você pode mandar aquela mensagem de texto ou voz pra gente para começarmos a semana. 9400-4665. Esse é o nosso contato. Manda aí texto, solta a voz, conta pra mim se você está com 100% de disposição para encarar uma nova semana. Mais ou menos, né? Então tá bom, capricha aí na sua mensagem, porque a gente já vai começando assim, ó, suavemente. Ao seu Valença, agora 1h07, ótima tarde pra você.

0: Esse é o Vale Mix, o mix de tudo que você gosta de ouvir. Uma ótima tarde pra você.
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0: Já manda mensagem 9400-4665. Liberado pra você nessa tarde de segunda-feira.

0: mix de tudo que você gosta de ouvir e o som da Nelly Furtado com Tim Black.
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0: Faz tempo que eu não ouço essa música aí, é um sucesso que foi lançado lá no álbum Luz de 2006, né? Parceria que deu super certo. A Nelly Furtado com

0: também Nate Hills, conhece? Timbaland. Sensacional essa música aí. Marcel Clipe também, né? Batista Lima, Meu Nome lá em cima também. O Alceu, seu Alceu Valença. Morena Tropicana, já começamos muito bem. 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Os melhores patrocinadores do mundo com a gente agradece a cada um deles, a nossa direção também, e a você que tá aí do outro lado dando essa moral pra gente, sintonizando na frequência 91,7, no nosso site, souvalefm91.com também. É muito bom ter a sua companhia, poder te fazer uma companhia também, torna o nosso dia muito mais especial. Já mandou mensagem nessa tarde incrível, dia 17? Ainda não? Então capricha aí, manda no 94004665. Boa tarde, fala comigo.
1: Boa tarde, meu. Oi. Moro aqui na Vila Augusta.
0: Tudo bem?
1: Meu nome é Maria Heloísa.
0: Oi, Maria Heloísa.
1: E quero pedir uma música de Rafaela Santos.
0: A qual?
1: Agora tô sozinha. E oferecer pra todos os ouvintes.
0: Tá certo, uma ótima tarde pra você, sua lindona. Muito obrigado pela sintonia. Boa tarde, Luanzinho. Meu nome é Luana, sou do Neco Aragão. Gostaria de ouvir Fez Teu Nome, do Toque 10. Tchau, cheiro. Tchau, cheiro também. Muito obrigado pela audiência, viu, minha querida Luana?
2: E aí, minha máquina, Luanzinho, boa tarde.
0: Fala, minha máquina.
2: Respeito. Tô com aí, de Rio Vaqueiro, minha máquina, beleza?
0: Beleza.
2: Bom início de semana aí, bom trabalho, máquina. Boa tarde.
0: Valeu.
2: Valeu.
0: Valeu, meu querido. Abraço, uma ótima semana também. Muito obrigado pela sintonia, pela companhia. Que seja uma semana assim, ó, bem especial pra todo mundo. Uma semana abençoada, uma semana com muita paz, né? Muita alegria e muitos sonhos realizados também. E que você seja muito feliz, tá? Durante essa nova semana, porque você merece. Boa tarde, Luan. É a Daiane de São Domingos. Gostaria de ouvir Garota Nota 100 com De La Cruz, MC Marcinho e Sorriso Maroto. Bom trabalho. Muito obrigado, Daiane. Um beijo pra você, toda a galerinha lá da Ondas Kids. Bom trabalho pra toda essa turminha. Muito obrigado pela sintonia também no Vale Mix. Mix de tudo que você gosta de ouvir. Rafaela Santos, a gente segue. 1h23. Boa tarde pra você.

aqui hoje. Faz barulho aí! Ó, essa é uma das músicas mais gostosas do CD, né? Pra galera que tá solteira, né? A galera que vai fazer gostoso hoje, vai transar gostoso hoje. Cantem, ó! No 3, 1, 2, 1.

0: Esse é o Vale Mix, um mix de tudo que você gosta de ouvir. Vamos ao intervalo bem rápido, rapidinho, hein? Já volto com mais uma sequência, com a sua mensagem bem caprichada também. Manda aí no 9400-4665.
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0: De volta e atendendo indicações.
2: Fãs de Sorriso Maroto e do Dela Cruz, tá vindo aí. Marcinho, Sorriso Maroto e Dela Cruz, todo mundo junto para mostrar que a música não tem fronteiras, que a música não tem inimizade, que a música é uma coisa só, somos todos amigos, estamos todos de braços dados, tá?

0: Sensacional, Garota, Nota 100, MC Marcinho, Sorriso Maroto e De La Cruz. Várias gerações juntadas em uma só música, né? Da hora. Já estamos de volta com esse programa incrível. Já mandou aquela mensagem no nosso WhatsApp? Manda aí. 94004665. Esse é o nosso contato. 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Manda aí sua mensagem pra gente nessa manhã incrível de segunda-feira. Aquele climinha mais preguiçoso, né? Vamos lá. Boa tarde, Luanzinho. Toca uma música com Henrique e Juliano. Oferece pra todos os ouvintes. Pra você também. Muito obrigado. Quem mandou essa mensagem foi a Josefa, lá de São Domingos. Um beijo pra você, minha querida. Muito obrigado pela audiência, viu? Tudo de bom pra você. Uma ótima semana. Boa tarde.
1: Boa tarde, Luanzinho. Boa tarde, boa tarde. Aqui quem está falando é Ademir Palmeirense, do bairro Cruz Alto.
0: E aí, meu querido?
1: Tudo bem? Deixa eu ouvir uma música aí. Ah. Especialmente para minha esposa, amiga, com o Pablo. O amor é brega.
0: Certo.
1: E também para a minha comadre Beta. E nosso colega aqui, Nascinho. Filho Givaldo.
0: Uhum.
1: Meus filhos, Alexandre. E eu tô aqui tomando uma gelada aqui, Maílis.
0: É, rapaz.
1: Mais Nascinho, uma beça e Rivaldo. E minha esposa me chama. Valeu, Anzinho, chama, que chama, papai. Aquela velha dose do temporário.
0: Aí sim, meu garoto. Iniciando a semana muito bem, né? Segunda-feira sem lei que fala, é? Abraço, viu? Tudo de bom pra vocês aí. Muito obrigado pela audiência. Turma boa, tomando aquela gelada em plena segunda-feira. Fazendo inveja pra nós aqui, né? Valeu, meu querido Ademir. Um abraço pra você. 94004665. Manda aí sua mensagem pra gente. Aquela mensagem bem especial, do jeitão que só você sabe mandar pra gente. Tá liberado aqui o nosso WhatsApp. Manda texto, manda voz, conta pra gente onde é que você tá ouvindo a programação da Vale também. O seu Vale Mix, mix de tudo que você gosta de ouvir. Boa tarde, Luanzinho. Sou Nicole, do Malaquias Cardoso. Gostaria de ouvir Luxúria. Invisto em dobro. Beijo pra você, minha querida. Muito obrigado pela audiência também. Uma ótima tarde. É muito bom ter vocês aqui, ó, com a gente. Manda aí também, 94004665. Daqui a pouquinho volto com sua mensagem. Mais músicas também. Tem mais uma sequência. Henrique e Juliano. Tem amor.

0: Esse é o seu Vale Mix, um mix de tudo que você gosta de ouvir no seu rádio. Agora 1h52, tem uma pausa bem rápida, já volto com mais uma sequência e a sua mensagem bem caprichada pra gente no nosso WhatsApp.
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3: E aí, seus lindinhos? Já estamos de volta por aqui nos 91,7 da sua Rádio Vale. Com mais uma sequência, a sua mensagem a partir de agora também para tornar esse programa ainda bem mais especial, bem mais energético. Apesar de não ter energia na segunda-feira, mas a gente te entende. É só mandar mensagem no nosso WhatsApp.
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3: São mais, vocês já estamos de volta.

0: tá acompanhando a gente lá no bairro Cruz Alta é a Etinha. Um beijo pra você, sua lindona. Muito obrigado pela audiência. Pediu música com a Paula Fernandes, oferecendo pra mim. Obrigado pra todos os ouvintes também. Então tá bom. Beijo pra você, minha querida. Muito obrigado pela audiência. Quem também tá por aqui é o Victor, do bairro Dona Lica. Ele pediu música com Michael Jackson, rei do pop, Chicago, pra geral curtir e começar a semana bem. Então tá bom. Valeu, meu querido. Um abraço, ótima tarde, boa semana também. Boa tarde.
1: Joãozinho, boa tarde, minha mãe. Olha, toca pra mim aí, por favor, Restart. Ah. E leve comigo aí.
0: Beleza. Aqui,
1: a todos, a meus colegas do trabalho aqui e a todos vocês aí que escutam a rádio.
0: Então, tamo junto, tá, minha máquina. Valeu, meu querido. Abraço, muito obrigado pela audiência, os garotos das calças coloridas. Abração, viu? Quem mais tá por aqui, mandou mensagem também, foi a Nega lá de São Domingos. Um beijo pra você, Nega. Muito obrigado pela sintonia. Tem também um táxi aqui ouvindo a gente, é o Zé do Padre. Valeu. Ele falou aqui que é o melhor taxista, então tá bom. Tá ouvindo o melhor programa. Um abraço pra você também, meu querido. Muito obrigado pela sintonia. Estamos nas redes sociais também, @valemix91.7. Vai lá, já segue a gente e acompanha nossos conteúdos que são lançados sempre lá nas redes sociais. Fechou? Então tá bom. Agora só preciso colocar uma música ali. A nossa querida assistente Cíntia, ela tá por aqui sempre registrando os melhores momentos do nosso Vale Mix, né? Pois é. 940046665, manda aí sua mensagem pra gente, capricha nessa tarde especial pra gente começar a semana muito bem. Tem essa aqui, ó, você lembra dessa?
2: Você...

0: Eduardo Costa aqui no Vale Mix. Pronto, falei. Michael Jackson com Chicago. Teve os garotos das calças coloridas. Restart, levo comigo. Essa aí é boa, hein? Sensacional. Galerinha viajando no tempo hoje. Restarts, Paula Fernandes. 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O José tá lá no centro, pediu música com Cavaleiros do Forró. Abraço para você, meu querido. Muito obrigado pela sintonia, uma ótima tarde. Boa segunda-feira, boa semana. 94004665. Fala aí, meu querido, boa tarde.
1: Meu amigo Luzinho, boa tarde, Luzinho, que é motorista, cuida pra cuidar. Bora. Hoje eu gostaria de oferecer a música Meu Abrigo com a banda Merlin, pra minha esposa Valquíria, essa galera massa do Ser Humaninho e grupo de corrida RS Sport Pão de Açúcar. A turma da Portal Trim, que é o meu primo Zé Calado, da Palestina também. Nosso amigo Foguinho do Sítio Pintor. E cuida pra cuidar, meu amigo, essa excelente tarde pra você, que você tem uma tarde abençoada por Deus. Cuida, amém. Que é meu dia.
0: Igualmente, meu querido,

0: sua Rádio Vale. 94004665. Clécio tá por aqui, pediu música com Chicago Heart, Say I'm Sorry, pra toda a turminha lá da Pijama Mania, valeu. Abraço pra essa galera aí, muito massa, muito obrigado pela sintonia de vocês. Fala comigo, boa tarde.
1: Boa tarde, pá. Meu amigo Luanzinho.
0: Boa.
1: Luanzinho, toca aí uma música de Tribo da Periferia. O nome da música é Sem Rótulo. Ofereço aí pra meu irmão Jó, especialmente aí pra o teu fã, meu amiguinho Toro Max. Valeu.
0: Valeu, então, abraço. Muito obrigado pela sintonia também. Toda essa turminha massa ouvindo a programação nesta segunda-feira. Boa tarde.
2: Fala, filhão, boa tarde.
0: Boa.
2: Falando aqui é Felipe Karateka, viu?
0: E aí, Felipe, tudo bem?
2: Vamos pedir um sertanejozinho hoje. Só que antes de pedir, fala, eu queria saber se Luanzinho Locutor já pediu a benção ao pai dele. Porque esse final de semana teve uma brincadeirazinha onde ele levou 11-3 no FIFA. Eita, aí ele não acreditou, disse: Felipe, vamos outra vez. Fomos outra vez, levou de 7. Então, infelizmente, mais uma vez, foi triste pra Luan. Né? Deixa ele ganhar um dia desse, só pra ele sentir a energia como é ganhar. Mas só a tristeza na vida dele. Então eu espero que ele já tenha me pedido a benção, que eu não vi a mensagem no WhatsApp ainda. Beleza? E a música que eu quero é Retrato de Louro Santos. Oferecer pra todos que estão na escuta. Valeu!
0: Valeu, meu querido Felipe. Muito obrigado pela sua audiência. Porém, nada disso aí é verdade. Que mentira. Final de semana eu tava trabalhando, nem joguei videogame. Mas tá tudo certo. Abraço, viu? Qualquer hora dessa a gente joga. 12h19.

0: Esse é o Vale Mix, um mix de tudo que você gosta de ouvir. Sensacional essa pancada aí do Chicago. Hard to say I'm sorry. Vamos ao intervalo bem rápido, segura aí, já volto com a sua mensagem e mais músicas. Manda aí no 9400-4665.
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3: De volta. 12:32.

volta com Vale Mix Calcinha Preta, Coração Levou Calote. Olá também, Louro Santos, Victor Santos, pai e filho aí, né? E a música Retrato. Você lembra dessa daí? As antigas também, né? Já estamos de volta por aqui nessa tarde especial de segunda-feira. É muito bom ter a sua companhia através da frequência do rádio. Muito bom saber que você tá aí do outro lado trabalhando na sua correria, mas ouvindo o programa Vale Mix. 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

0: especial, ouvindo a programação nesta tarde de segunda-feira, dia 17 do mês de agosto. Boa tarde, Luanzinho. Gostaria de ouvir uma música com Jorge e Matheus. Ofereço para todos que estão curtindo aqui é o Anônimo. Valeu. Abraço, Anônimo. Galera que tá trabalhando, não pode falar o nome, tá tudo certo. Quem mais? O Hernando Silva tá lá no bairro Pedra Branca, pediu P.O. Box Papo de Jacaré. Um abraço pra você, meu querido. Muito obrigado pela sintonia. O Luque tá lá em Taquaritinga. Abração pra você também, meu querido.
1: Boa tarde, Luque. Tá, cara, fala do Nildo Urubu diretamente aí, da Palestina. Gostaria de ouvir uma música chamada Filho Maravilha, oferecer à nação rubro-negra flamenguista e a todos que estão nos ouvindo. Se mandaram tanto seguir o líder, então nós estamos seguindo pra nós não se perder. Agora cuidado, não errar o endereço que a gente passa na frente. Valeu, valendo.
0: Valeu. Abraço pra você. Falou, falando. Não entendi nada.

Quem mais tá por aqui, ó? O Eric, valeu, Eric Gomes. Abraço pra você também, muito obrigado pela sua sintonia. Uma ótima tarde pra toda essa galerinha. Muito massa acompanhando a programação. Teteca também tá ouvindo a gente. Abraço pra você também, viu, meu querido? Uma ótima tarde, muito obrigado pela sintonia de toda essa turminha muito especial. Você também, viu, meu querido? Uma ótima tarde, muito obrigado pela sintonia de toda essa turminha muito especial ouvindo a programação da Rádio Vale. 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

Obrigado, gente. Ei, povo bom.

0: Natal. Ainda Dilcinho com Péssimo Negócio, Jorge Matheus cantando pra gente Onde Haja Sol. E nessa segunda-feira o Vale Mix já vai chegando na reta final, hein? Como o tempo voa. Duas horinhas, passa assim, ó, depressa, né? Mas ó, a gente agradece a companhia de cada um de vocês aí, ouvindo a programação desta segunda, iniciando a semana com a gente. Muito obrigado pela sua audiência até aqui, pela sua companhia através da frequência 91,7 da Rádio Vale. A gente se encontra amanhã em mais uma edição do Vale Mix a partir de 1 da tarde, tá? Às 13 horas estamos de volta por aqui. Mas amanhã, 8 da manhã, eu já retorno aqui pra gente tomar aquele cafezinho da manhã bem reforçado com muita música boa, né? Bom, é o seguinte, fica por aí que na sequência vem o programa Som Brega com Jota Lima, o melhor do brega também, pra você começar a semana e a programação da sua Rádio Vale bem completa. Daqui a pouquinho tem o Luar do Sertão também e assim você fica sintonizado, sintonizada nos 91,7 da sua Rádio Vale e acompanha toda a programação. Beijo pra você, uma semana abençoada. Fica por aí no programa Som Brega. A gente se encontra. Até mais.
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4: Oi, gente! Em Santa Cruz do Capibaribe, 15h01, 3h01, na capital da Sulanca.
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7: Aqui é a doutora Érica Santana, sou nutricionista. Vou falar um pouco a vocês sobre suplementação. A suplementação isolada, ela não irá lhe trazer resultados por si só. Não é que não se deva suplementar, mas se deve fazer uma análise de qual suplemento você precisa, de acordo com suas necessidades, e alinhar essa suplementação a uma alimentação adequada. Por quê? Muitas pessoas acreditam que apenas é suplementar e treinar que vão ter resultados. Não, tem que alinhar também toda a sua dieta. Tem que ter estratégias para que a gente venha ter bons resultados.
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1: Boa tarde, meus amores. Boa tarde, minhas paixões. Boa tarde para você, amigo ouvinte da Rádio Vale FM em 91.7. A partir de agora, entra no ar mais uma edição do programa Som Brega. Edição de segunda-feira, 17 de agosto de 2026. Hoje é o dia da ressaca, dia da preguiça, começo de mais uma semana. Também é o seu dia. Para quem está de idade nova, meus parabéns, felicidades, paz, saúde e muitos anos de vida. O programa é dedicado especialmente a todas as pessoas que estão aniversariando. Com fé, confiança, amor e esperança, até às 16h30, 16h30 da tarde, aqui você tem Jota Lima, o seu amigo do rádio, sempre com você, tocando o melhor da música brega e o melhor da música romântica popular. Aumente o volume do seu rádio, porque aqui só toca a música que toca na radiola de ficha. E para começar muito bem o programa desta segunda-feira, vamos ouvir Paulo Márcio, Não Acredito Mais. Boa tarde, nação bregueira.

0: de 1973, Antônio Marcos, Como Vai Você? Antes, Paulo Márcio, Não Acredito Mais. É só o começo do meu, do seu, do nosso programa.
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0: Não se perca no tempo, 15 horas e 14 minutos, 3 da tarde e 14 minutos em Santa Cruz. A cidade das mulheres mais bonitas do meu Brasil.
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0: Alô, mulherada! Excelente tarde para você, dona de casa, costureira, secretária do lar, doméstica, diarista, minhas amigas e colegas de trabalho que estão ouvindo a 91.7. Alô, você, chefe de família, trabalhador e costureiro, ouvindo a Rádio Vale, a primeira emissora de rádio de Santa Cruz e a primeira a gente nunca esquece. Há 40 anos comunicando para todos e todas. Esse é o melhor programa de brega do horário, não tem pra ninguém. Lembrando que o programa Som Brega é retransmitido pela Rádio Cambucá FM, da cidade de Santa Maria do Cambucá. Toda a região ouvindo o melhor do seu rádio. E claro, você pode participar através do WhatsApp 94004665. Nessa segunda-feira, dia da ressaca, da preguiça, começo de mais uma semana, mande a sua mensagem para o nosso WhatsApp 94004665. Diga o seu nome, o lugar que está falando, peça a música brega ou a música romântica popular. 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
0: Ponteiros marcando 15 horas e 19 minutos, 3 da tarde e 19 minutos, sequenciando o melhor programa do horário. Amaury Moreira, Olhos de Serpente.

Eita, música boa, só no programa Sombrega. A Mauri Moreira, Olhos de Serpente. 15 horas e 22 minutos, 3 da tarde e 22 minutos. Eu volto daqui a pouco. 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
1: O tempo não para, 15 horas e 27 minutos, 3 da tarde e 27 minutos, é hora de ser feliz! De volta, gente amiga! Excelente tarde pra você, trabalhador, trabalhadora, chefe de família, secretária do lar, costureiro, costureira, jovem, adolescente e criança, nas casas de família, com os rádios ligados, na 91,7, aonde você estiver. É uma honra ter você comigo. Tá lanchando, bom apetite, trabalhando, bom trabalho, descansando, bom descanso. Tá tomando uma, beba com moderação e juízo na cabeça para não fazer besteira. Alô, você do volante, nas ruas da cidade, nas estradas da vida, indo, voltando, saindo ou chegando, muito obrigado pela carona e prudência no trânsito sempre. até às 16h30, 16h30 da tarde. A pisada é essa, só música brega no nosso programa, e eu convido toda a nação bregueira para viajar comigo no mundo da imaginação. Eu daqui e você daí do outro lado, aumente o volume do seu rádio, porque aqui o som é brega. Cícero Rossi, Lágrimas de Amor.

0: Jomazan, Mil e Uma Noite, de 1989. Antes, Edith Veiga, Você Não Me Ensinou a Te Esquecer. E na primeira do módulo musical, Cícero Rossi, Lágrimas de Amor.
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0: Não se perca no tempo, 15 horas e 37 minutos, 3 da tarde e 37 minutos. Excelente segunda-feira para você, bregueiro, para você, bregueira. Até às 4h30 da tarde, a pisada é essa. Não tem para ninguém. 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
0: Ponteiros marcando 15 horas e 40 minutos, 3h40. De 1968, Agnaldo Timóteo, A Hora do Amor.

memória musical de Agnaldo Timóteo, A Hora do Amor. Atenção, nota de utilidade pública, foi perdida uma bolsa preta nas imediações da passagem molhada de São Domingos a o bairro Rio Verde, Santa Cruz do Caparibe, contendo documentos de Lucilene Albuquerque de Vasconcelos, identidade, carteira de habilitação e um celular, né? Com os dados, né, de pagamentos a serem feitos e receber. Quem encontrou ou chegar a encontrar, entrar em contato com a Rádio Vale ou pelo contato 993 Celos, identidade, carteira de habilitação

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5: O tempo não para, 15:51, 3:51, é hora de ser feliz! De volta, gente amiga, excelente tarde pra você, bregueiro, pra você, bregueira, até às 16:30, o melhor da música brega e o melhor da música romântica popular. Eu daqui e você daí do outro lado do rádio participando.

0: Rita Irene, Ronaldo Adriano, música de 1976. Antes ouvimos aqui no programa Sombrega a Priscila Senna cantando a música Três Versões e na primeira do módulo musical Carlos Alexandre, a Ciganinha. Boa tarde, nação bregueira. Boa tarde, Nordeste brasileiro.
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0: Em Santa Cruz do Capibaribe, 16 horas e 4 minutos, 4 da tarde e 4 minutos, na Terra das Confecções.
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0: Sertão de Idade Nova. Meus parabéns, felicidades, paz, saúde e muitos anos de vida.
1: Parabéns, parabéns, parabéns pra você.
0: Viva com intensidade e responsabilidade. 16:08, 16:08 em Santa Cruz, a cidade das mulheres mais bonitas do meu Brasil.
2: Brasil!
0: Alô, mulherada! Excelente tarde para você, dona de casa, costureira, secretária do lar, doméstica, diarista, minhas amigas e colegas de trabalho que estão ouvindo a Rádio Vale FM. Alô, você, chefe de família, trabalhador, costureiro, tirador de ponta de linha, você que trabalha em serviços gerais, nos fabricos, nas facções de roupas, representações, galpões. Você, comerciante, comerciário, nos estabelecimentos comerciais. Você que é patrão, patroa, funcionário, funcionária. Infestador, corta.

0: coloca gesso, coloca cerâmica, é pintor. Para você mecânico de veículo nas oficinas, para você da borracharia, do Lava Jato. Boa tarde para você, servidor público, nos departamentos públicos do município, do governo do estado ou do governo federal. Você da zona urbana nas ruas da cidade, você da zona rural, nos sítios, chácaras ou fazenda. Alô, você mototaxista, você que é frentista de postos de gasolina. Excelente tarde e uma ótima semana a toda a nação bregueira.
1: Brasil!
0: Esse é o programa Som Brega, na marca das 16 horas e 10 minutos, pontualmente 4 da tarde e 10 minutos. Eu quero a participação do povão. 94004665. A massa bregueira fazendo acontecer a seleção musical. Alô, você, boa tarde.
2: Boa tarde, Jota Lima, aqui é Cadê. Eu queria, gostaria de ouvir uma música aí de Roberto Souza, Máquinas Humanas, e oferecer para meus amigos aqui que estão na estamparia trabalhando comigo, aqui em Mari. E bota o Jega aí em Cassiano, que ele tá fazendo muita cera.
0: Alô, Cassiano!

0: Nicole é emocionada. Qualquer coisinha já tá sofrendo, né, Nicole? Meu Deus.
1: Boa tarde, Jota Lima. É fumaça, olha. Dá uma chicotada em Paulinho. Bota o jumento em pai, que é um índio, meu pai. Brincadeira, que ele gosta de jumento. É fumaça. E dá uma chicotada na minha irmã, Maria. Eduarda. Isso, nós estamos aqui na calçada, tomando uma lata de cana e pai tá chorando. Bota o jumento lá aí.
0: Poxa, ele tá chorando, velho. Ô índio, me ajuda aí, índio. Coloca o jumento índio aí, vai.
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0: É Cara de Plástico, Chuchu Pantera Negra, Gargamel, Maraísa, Raquel Vaqueira, Adriele de Lala Bubu. É, muito bem. São nomes diferentes, né? Dá pra entender, não. Mas enfim, boa tarde aqui a Mia Som. Alô, Mia. Tudo de bom pra você. Agradeço pela sintonia. Tem mais alguém? Se tiver, diga, viu? Alô, Jota Lima. Tô acompanhando o programa na cidade de Bertentes. Manda um alô pra mim. Aqui é Camila. Alô, Camila. Boa tarde ao nosso amigo Roberto. Tá acompanhando o programa na cidade de Toritama. Tá pedindo música com Amado Batista. Socorro, tá acompanhando o programa no bairro Acauã. Um abraço para a família dela. Acompanhando o nosso programa e costurando. Que bom, coisa boa ter você comigo. É o melhor programa do horário.
1: Brasil!
0: Atenção, você que está acompanhando o programa.

0: acompanhando o nosso programa e costurando. Que bom, coisa boa ter você comigo. É o melhor programa do horário.
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0: Encerrando aqui as participações através do WhatsApp, agradecendo imensamente a audiência e a participação do povão. Para quem pediu, Robério Souza. Máquinas Humanas.

0: Amado Batista, o cantor mais amado do Brasil. Moreninha, antes Bartô Galeno, Esta Cidade é uma Selva Sem Você. E na primeira do módulo musical, Robério Souza, Máquinas Humanas. É assim que eu fecho o programa desta segunda-feira. Muito obrigado pela audiência. Agradeço pela companhia. Na sequência, tá chegando o tradicional Luar do Sertão com Antônio Carlos. Pra quem eu fiquei devendo músicas, mil desculpas. Pra quem eu fiquei devendo, alô, mil perdões. Tudo na vida passa e o nosso programa já passou.
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0: Que Deus te dê em dobro tudo aquilo que você me deseja. E nunca se esqueça, feliz é aquele que tem Deus no coração. Tchau, meus amores. Fui, minhas paixões.
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1: Epa, minha gente, olha, são 4:34, 4:34. Muito boa tarde pra você que está ligadinho conosco aqui na Vale. Muito boa tarde a você, o homem do campo, a você, costureira, a você que está pelas estradas da vida. Sejam bem-vindos, porque eu vou ficar contigo, olha, até lá para as 6 da tarde, mandando a música sertaneja, forrozinhas antigas. Você gosta? Aprecias? Então participa comigo através do 94004665. Eu estou aqui com a Ari até lá para as 6 da tarde, fazendo isso aqui, coisa boa. E hoje sim, que hoje é dia daquele dia que você tá aí, ó, liso, porém de ressaca. Chora e me liga, João Bosco e Vinícius chega cantando.

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Boa tarde para vocês. 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Muito boa tarde aí para meu amigo Eduardo, que vem aí novidade, viu? Muito para você também, para Vitória. Alô, seu Eduardo, boa tarde para o senhor Tony Credi. Alô, Tony, um abraço para tu, Tony. Tá ligadinho comigo, Tony? Um abraço. Olha, ele tá dizendo que daqui a pouco tem um recado para você, viu? Pessoal da Odontoclínica aí, volta. Um abraço para você aí. Também tem um recadinho para você. Muito boa tarde para toda a rapaziada. 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A vontade que tem, o Cavaleiros do Forró chega cantando.

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0: 16 horas e 47 minutos.
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2: Dá uma olhadinha aí, bonitão.
3: Fala, Antônio Carlos. Boa tarde, minha potência. Aqui é Zé do Curvo. Manda aí, Bruno Marrone, por um minuto. Manda um alô aí pra conveniência Zé do Povo, vertente localizado no sítio Moça Branca.
2: Na cuida, hora.
3: Manda aí um alô.
2: Valeu, Zé do Povo, esse é foda.

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horas, 8 minutos, 5 e 8. 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

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Olha, dia 27 de setembro, em nome de Jesus, não faça festa nenhuma aí não, viu, velho? Faça festa não, senão você vai ter prejuízo, porque vai acontecer a terceira cavalgada dos amigos, dia 27 de setembro. 27 de setembro, vai acontecer lá em Poço Fundo, Pernambuco. É, olha quem está presente, Artuzinho do Acordeon, Ovelha Boiador, Leonardo Aboiador, Misael Aboiador, e você vai pedir alguma informação com meu amigo Clécio pelo 8222-1672, 8222-1672, é.

0: 17:19.
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Marcelo, e bora que bora, que são 5h20. 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

0: João, um abraço pra ti. 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Alô, minha som, um abraço pra minha som, tá ligado comigo. Ó, vem aí, ó, mandar também um alô aí, sabe pra quem? Pra todos, pra isso aí, ó. Tem alguém que tá me querendo aí, ô gostosão?
1: Você pensou de qualquer música, pra toda a minha família, aqui em Sítio Cachoeiro, pra minha filha ali, que tá já chegando da escola.
0: Ah, é?
1: Abraço, Júlio Carlos. Valeu.
0: Cordel. Um abraço, quem vem mais?
2: Boa tarde, Antônio Carlos, aqui é Zé de São Domingos. Eu quero uma música com Chitãozinho e Chororó, aquela que diz um fio de cabelo. Eu ofereço a vocês aí da rádio, Vale FM, a todos os ouvintes. Eu ofereço a toda a minha família. Obrigado e um bom trabalho. Vale FM, sou mais você.
0: Com certeza, fio de cabelo, Chitão e Chororó, 5h21.

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quer participar? Eu nem sei. Ah, não, rapaz, é gatinha manhosa, velho. Essa aqui vai. É? Ah, é? Então, segura a onda aí, deixa eu ver aqui. Deixa eu ver, mandar aqui. Eu mandei, rapaz, tá por aí. Oi, Cirano e Cirino, pra você que pediu, cabra namorador. Foi isso mesmo.

17 horas e 34 minutos.

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1: 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Eu estarei nessa segunda-feira acolhendo todos os pedidos de oração e os novos associados. 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
4: 17 horas e 39 minutos.

Vai mesmo, vai. Eita, meu Deus do céu. Eita, os bastidores. Tá doido, velho. Tá mentindo esse Jota, mentiroso. Ai.

supermercado, ó. É aberta a partir de 6 até meia-noite. Aí, olha, tem esse cardápio variadíssimo que Cleber Moraes daqui a pouquinho vai com Dona Milena jantar. Tem uma pizza muito gostosa, tem uma parmegiana, aquela parmegiana que é de frango, tem de frango, tem de filé e tem a mista. Ou pelo delivery, pelo 9339-1050. Olha, meu filho, não esquecendo aí, você aí, que olha, dia 27 de setembro, em nome de Jesus, não vai inventar e fazer festa não, que não vai dar certo pra você não, viu? Sabe o que é que vai acontecer? Vai acontecer a terceira cavalgada dos amigos lá em Poço Fundo, lá em Poço Fundo, no dia 27 de setembro, com a presença aqui de Arthur do Acordeon, Arthurzinho do Acordeon, Ovelha Aboiador, Leonardo Aboiador, Misael Aboiador. Aí maiores informações para você comprar lá a sua camisa, para você participar, ó, vai ter comida, vai ter café da manhã, tem almoço, rapaz, só não tem cachaça, aí é danado, né, velho? Aí, ó, pelo 8222-1672, 8222-1672, tu vai falar com meu amigo Clécio. É, vai ser bom, viu, velho? Vai ser show, pai. Meu amigari, deixa eu ver, tem mais, tem alguém aí, tá querendo ou não? Tem por aí, tem alguém, tá não? Aí então, olha, não, aqui é por aqui mesmo, é por aqui mesmo. Mandar aqui a próxima do programa, Pretinha. Ela pediu...

0: pedindo aí, ó. Oi!
1: Meu ídolo Carlos, boa tarde, Antônio Carlos, aqui é o motorista. Hoje eu gostaria de escutar a música Patricinha com a banda Forró Saborear, para oferecer a minha esposa Valqueira, essa galera massa do Cerimonial e grupo de corrida RS Sport Pão de Açúcar. A turma da Portal tem aqui a galera do Salão da Elisbela, lá em São Domingo, Brejo da Madre de Deus. E essa turma, show de bola do Amigos da Vale. E cuida pra cuidar, meu amigo, essa alertada pra todo que tem uma tarde abençoada.
0: Bora que bora, 5h50, hora de comprar pão. Vambora, valeu Ari, um abraço, até amanhã a partir de 4h30, eu tô por aqui, viu? Ei,

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18 horas e 31 minutos.

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18 horas e 48 minutos. 104,9.

0: Aqui
1: faz muito barulho.
0: Aqui estão uma pequena parte da nossa escola, que graças a Deus,
2: que honra.
0: Hoje estamos aqui cantando juntos. Como Deus é bom,
2: né? Muito obrigado.
0: Muito obrigado.

0: 19:02.
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3: Campo.

0: Santos. Obrigado, Paulo Sampaio.
1: Obrigado pelo convite. Valeu, obrigado, São Paulo.
2: Obrigado, Paraná.
3: Tchau, meus amigos.
2: Tem muita gostosona aí.

0: Valeu, pô, a gente tá uma vibe.
1: 20 horas e 32 minutos.
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